Brandy Carlile com The Story. E eu gostava de saber a sua história. Mande-me uma mensagem para o 910033759 e conte-me tudo. Diga-me como é que está essa vida, como é que se sente hoje, se está com sono, se vai dormir, se acordou agora, o que é que está a fazer. Conte-me tudo, que eu sou muito cusca e quero muito saber. E sim, continuo doente, continuo fanhosa. Mas amanhã é aquele dia, amanhã é que eu vou ficar bem. Passenger, it was gonna be you.

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2: Tengaz e Seu Jorge com Para Sempre. E eu ficava aqui para sempre, mas na verdade saiu às 5. Portanto, vamos aproveitar a ouvir a melhor música sempre aqui na sua Rádio Comercial.
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2 da manhã na sua rádio comercial. Está comigo Carolina Torres. Vamos já começar com 40 minutos de música. A seguida vamos ter Adele, Vizinhos, James Blunt, Olivia Dean. E agora vamos começar com Noah Kahan, The Great Divide.

James Blunt com You're Beautiful. Eu nunca na vida diria que James Blunt era tão engraçado, mas encontrei as redes sociais no Instagram dele, não é? Da conta dele, e vi a quantidade de coisas muito parvas e muito engraçadas que ele faz, e achei muito fixe. Não estava à espera que ele fosse. Pensava que ele era um bocadinho mais aborrecido, mas não, é muito, muito divertido. Por isso, se quiser, pode espreitar. Vamos continuar com Olivia Dean. It's so easy to fall in love.

0: HMB com O Amor é Assim, a que terminar estes 40 minutos de música seguida está na Rádio Comercial.
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10 da manhã na sua rádio comercial. Está comigo Carolina Torres, fico consigo até às 5 da manhã. E sim, continuo um bocadinho fanhosa, ainda estou um bocadinho atacada desta minha constipação. E já fiz de tudo, já tomei chá de gengibre, já te fiz reforço vitamínico, já tomei os medicamentos todos, os paracetamoles e os coisas e, que... e não há nada, que não há maneira disto sair. E estes dias têm estado tão bons, eu gostava tanto de aproveitar e na verdade tenho sempre que estar a descansar. Espero que desse lado esteja muito melhor do que eu e com a melhor música sempre. Dermot Kennedy a começar já. Os 40 minutos de música seguida na sua rádio comercial.

Jason com Ride It e os millennials devem estar completamente doidos com esta música. Vamos continuar com os nossos 40 minutos de música seguida. Mr. Know It All com Teddy Swims.

E é o incrível Pedro Santos a fechar os nossos 40 minutos de música seguida com I Don't Know Me, I Don't Know Me Without You. E às vezes é tão importante conhecermos-nos sem outras pessoas à volta. Fica a dica. 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

na sua Rádio Comercial. Espero que desse lado esteja muito, muito animado. Não sei se está a chegar a casa, se está a sair de casa, se está a acordar ou se está a deitar. Mas conte-me tudo. 910033759. Faça-me companhia e eu prometo que lhe faço assim e trago-lhe a melhor música sempre. Aliás, vamos começar já. 40 minutos dela, Alex Warren com Passenger, Imagine Dragons e David Fonseca, já de seguida.

Kid Cudi e David Guetta com Memories. E eu, por acaso, no outro dia apanhei os meus diários todos, os meus cadernos que eu escrevia, as coisinhas todas que tinham acontecido naquele dia, bababá. E houve muitas coisas que eu já não me lembrava e foi muito giro recordar aquilo. Não sei que se costumava escrever e se usava um cadeado ou um aluquete, portanto, a proteger o seu diário, mas se sim, conte-me tudo. 910033759. Vamos continuar com a melhor música sempre, agora com Ed Sheeran, Camera.

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0: Quem me dera da nossa incrível Marisa a terminar os 40 minutos de música seguida aqui na sua Rádio Comercial. Está comigo Carolina Torres.
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0: Nena com O Amor Existe. Ah, não, se não existe. Claro que existe. Existe muito. Olha, o meu amor por si é muito grande, mas o meu amor pela hora de saída também é bastante grande. Agora vou descansar. Não sei se desse lado está a começar o seu dia. Se sim, tenha um bom dia. E se estiver a acabar a sua noite, tenha uma boa noite. Até amanhã.
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bom dia, cá estamos para mais uma manhã na Rádio Comercial. Vamos começar com calma os primeiros 40 minutos de música seguida do dia. Agora com Luís Capaldi, chama-se Stay Love, a tocar em casa, no carro, em todo lado. Oh,

ou menos, Fergie, porque eu acho que sou uma big girl. Olá, eu sou a Tecas. E hoje chorei um bocadinho a sair da cama. Eu sinto que a quarta-feira custa-me sempre mais um bocadinho. Mas não sou a única a achar isto, porque há um estudo que diz que existe uma espécie de quebra a meio da semana, onde os níveis de energia e de humor descem, em particular à quarta-feira. Portanto, se hoje também se sente assim um bocadinho mais cansado, um bocadinho com menos energia, saiba que não está sozinho e que eu estou aqui para ajudá-lo. Aliás, vamos nos ajudar aos dois. Agora com o Passenger na Rádio Comercial.

da Mana Rádio Comercial, bom dia. E se hoje saiu da cama sem negociar assim uns 10 minutos com o seu despertador, então fica a saber que a primeira vitória do dia já está aqui. Muitos parabéns. 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Eu antes é que negociava muito mais com o despertador quando acordava mais tarde, mas também tinha tempo para isso, não é? Havia margem de manobra, mas eu fazia uma coisa que eu sei que não se deve fazer, é pouco saudável, colocava o despertador assim uns 30, 45 minutos mais cedo, só para estar na cama esse tempo, descontraída, a chamada slow morning. Agora, se calhar não dá muito jeito, não é? Tinha que pôr o despertador lá para as 3 da manhã e se calhar vou passar isso já a seguir. Os Mumford & Sons, bom dia!

0: E se reconheceu a voz, é normal. Ele chama-se Cristo, mas normalmente trata-o por Miguel Cristo Vinho dos Dama. É verdade, ele lançou agora música nova a solo. Já toca aqui na Rádio Comercial e já agora, sempre que quiser saber e conhecer mais música nova, é ouvir o Fast Forward todos os domingos às 10 da manhã. Já a seguir, o Ed Sheeran e também o Napa.
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0: Ora, bom dia, bom dia. Olá, eu sou a Tecas. Bom dia a quem está a caminho do trabalho, a regressar a casa ou simplesmente a tentar convencer-se de que acordar cedo foi uma boa ideia. Às vezes não é, mas hoje tem de ser. Bora, vamos a isso.
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0: Mas como eu costumo dizer, quem está acordado a esta hora não precisa só de motivação, precisa de um balde de café. E eu já vou praticamente no fim. Vamos à música, Pablo Alba.

0: Comercial, bom dia e boa viagem. As notícias já daqui a pouco, a partir das 6:30, mas agora trago-lhe uma notícia que li ontem e que até agora eu estou a pensar nela. Então, há um senhor chamado Carl Babschi que está prestes a cumprir o seu sonho, que é o quê? Portanto, 28 anos a dar a volta ao mundo a pé. A pé, sim. Em alguns momentos até a nado, porque o único requisito era não utilizar qualquer tipo de meio de transportes. Portanto, este senhor que começou a sua viagem em 1998, tinha ele 28 anos, atualmente agora com 57, e foram passados o quê? 58 mil quilómetros, 29 países, mais de 75 milhões de passos. Foram, portanto, mais de 10 mil dias fora e que, portanto, agora está de regresso para os braços da sua mãe, pelo menos aqui diz que está a regressar à sua casa. E agora pergunta-me, correu tudo bem? Médio, porque a sua vida esteve várias vezes em risco, esteve detido na Rússia, foi condenado por espionagem e chegou mesmo quase a ser atacado por um urso polar. Portanto, isto não foi fácil, mas lá conseguiu o seu objetivo. Já a seguir na Rádio Comercial, Alex Warren, bom dia! Ai, é aqui.
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0: Taylor Swims, a 1 minuto das 6:30 da manhã. Bom dia, boa quarta-feira. Vamos lá então às notícias. Ana Bernardino já está por cá. Olá, bom dia, Ana.
1: Olá, bom dia. Hoje é dia de greve no metro de Lisboa. Os representantes dos funcionários dizem que a empresa não está a cumprir o acordo firmado no dia 13 de abril. Anabela Carvalheira, da FECTRANS, explica então os motivos da paralisação.
2: A empresa tem um entendimento, os trabalhadores sentem na pele no seu dia-a-dia o que está a passar, sentem exatamente essa matéria, desde usurpação de funções, questões como postos de trabalho desguarnecidos. Não é uma questão remuneratória, como alguns tentam passar, que os trabalhadores querem apenas é receber tempo suplementar. Os trabalhadores querem mesmo é ter os postos desguarnecidos e a empresa ter assumido já, recrutamento deveria ter assumido a partir de abril, e só em parte está a começar a fazer nesta altura.
1: Metro de Lisboa fechado por causa da greve de hoje, as portas fechadas e sem serviços mínimos. Estão já em cima da mesa mais duas greves para este mês, ainda sem data definida. A greve do Metro de Lisboa começou às 5 da manhã, termina às 5 da manhã de amanhã. O Governo deve escolher hoje o vencedor da privatização parcial da TAP. As propostas terão ultrapassado 1.000 milhões de euros. A escolha do investidor de referência, que será feita entre a Air France, KLM e Lufthansa, deverá ser aprovada em Conselho de Ministros. O Sporting venceu os franceses do Lens por 2-0 na Liga dos Campeões. Suárez e Dumbiá marcaram os golos. Os Leões venceram, vão terminar a segunda jornada da Champions no grupo dos líderes. Hoje é a vez do Futebol do Porto. O Porto vai tentar alcançar a primeira vitória na presente edição da Liga dos Campeões. Vai defrontar em Sevilha os espanhóis do Betis num jogo da segunda jornada da fase de Liga. O encontro está marcado para as 8 da noite.
0: Muito bem, muito obrigada, Ana. Mais notícias daqui a meia hora. Passa 1 minuto das 6:30. Vamos ao trânsito. 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Bom dia.
3: Olá, Tecas, muito bom dia. Amanhã é começar já com um acidente na ponte 25 de Abril, Almada, Lisboa, próximo da zona de portagens, via da direita, e o trânsito já com paragens entre o primeiro viaduto do Feijó e a Baixa de Almada para fazer a ligação às portagens da ponte 25 de Abril, também já com alguns abrandamentos para o IC20 e Centro-Sul em direção ao nó de Almada. Quanto ao IC19, Sintra-Lisboa, ainda pouco trânsito nesta altura, apesar de algum movimento ao longo da reta dos comandos da Amadora. Chegar a Lisboa pela Autoestrada do Norte e pela Quiril, apenas com intensidade na chegada ao nó de Sacavém. E nos acessos à cidade do Porto, amanhã por agora a começar também sem grandes problemas, apenas o habitual, a intensidade habitual no final da A3 chegada à cidade, e também na ligação da Autoestrada do Norte para o tabuleiro da Ponta Rápida.
0: Muito obrigada, Cláudia, e até já.
3: Até já.
0: 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Vamos lá então ao tempo. Não há grande dificuldade em responder essa pergunta, porque continua a ser sol. Bem, hoje temos o céu pouco nublado. 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Hoje temos o céu pouco nublado, mas o litoral norte e centro pode começar o dia com algum nevoeiro, que em alguns sítios pode demorar a levantar. As temperaturas máximas vão subir ligeiramente e o vento será geralmente fraco, embora possa soprar ali com um bocadinho mais de força nas minhas serras, que é como quem diz, nas Serras Algarvias. Na grande Lisboa, sol e temperaturas a subir. No Grande Porto, uma manhã assim um bocadinho mais cinzenta junto à costa, mas também com uma pequena subida da temperatura. 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
0: E eu estou chocada a olhar para as máximas que há para hoje. Em Santarém vão estar 33 graus. Nós estamos, ora bem, hoje é dia 14 de outubro. Já se vendem coisas para o Halloween. Já se vê as luzes de Natal. Não ligadas, obviamente, mas já montadas. O que é isto? Unwritten na Rádio Comercial. Bom dia.

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As Catsai na Rádio Comercial. Bom dia, boa quarta-feira. Vamos lá continuar com a melhor música sempre e com um artista já confirmado para o Nós Alive. Vai atuar no último dia juntamente com o Tame Impala e também Miles Smith. Bem, que dia 10 de julho. Agora estou para ver como é que será o primeiro e o segundo. Vamos a isso, Summer.

0: Os Descendentes na Rádio Comercial com música nova, chama-se Jasmin. Eu sou a Teca, já estou de saída a partir das 10 manhãs da Comercial. Hoje não volta às 10, hoje volta a Filipa Galrão. Mas hoje as manhãs tem um convidado especial, um convidado internacional. Vai estar cá o Neil deGrasse Tyson, a pessoa que consegue explicar a imensidão do universo. Aliás, explicar e descomplicar a imensidão do universo. Ele é astrofísico, comunicador científico e a prova viva de que é possível falar de buracos negros sem perder o sentido do humor nem a atenção de todos nós. A partir das 9 na Rádio Comercial, a partir das 7 já as manhãs, e se quiseres saber o que é que aconteceu ontem, está aqui.
1: Ontem foi assim.
2: E depois há pessoas que colocam pinos, que é o equivalente ao guarda-sol na praia, não é?
3: Eu estou com dúvidas com esses pinos, porque há lugares que estão marcados com pinos. Eu quero saber quem
2: é que acho que são as pessoas que moram aqui, que pensam, eu moro aqui e tenho direito a um lugar.
3: Eu ontem ia estacionar e um senhor polícia disse, aqui não pode. Eu dei a volta e quando passei outra vez lá estava um pino. Portanto, eu depreendo tenha sido o senhor polícia a pôr o pino. Agora, porquê que estão lá os pinos? Porquê que os pinos são importantes? O que é um pino? Somos nós pinos.
0: 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Quando me diz, qual é que é a frase mais bonita que já ouviste nesta coisa do Eu É Que Sei? Um miúdo, eu perguntei, ele tinha para aí uns 5 ou 6 anos, eu perguntei, o que é a saudade? E ele disse, um fio invisível que junta duas pessoas que estão longe.
2: Uau!
0: E eu, bem, isto é poético.
2: Que lindo!
0: Eu agora levo isto para a vida. Um miúdo de 5 anos já com esta sabedoria toda.
2: Aprendeu com os pais ou se calhar com os avós. Eles falam muito os avós, eu acho bonito também.
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5: 10 a 0.
3: 10 coisas que encontramos numa sala de estar.
2: É isso mesmo, Catarina, a tua sala é muito linda. Lá de casa.
6: É.
3: O que é que há na tua sala de estar, Catarina?
6: Televisão.
2: Muito bem, okay. Para, já lá vamos. A partir de agora.
3: Diz lá
2: a
3: televisão, Catarina.
6: Televisão, sofá.
3: Sim.
6: Cadeira.
3: Sim.
6: A parede.
3: Boa.
2: Na parede.
3: Nas paredes.
7: Quadros.
3: Quadros.
2: Sim. O que é que faz no sofá para além de ver televisão?
3: Isso agora.
7: De ler livro,
2: bem. É bom ter em casa.
3: Natureza.
2: Verde.
7: Natura planta.
2: Olha.
8: Acabou de ganhar um desodorizante com aroma a transpiração.
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2: Hoje temos o Ricardo Araújo Pereira. Eu achava que só chegavas às 9, mas ainda bem que chegaste mais cedo.
9: Muito a sério, era só para ser às 9?
3: Não!
9: Olha que me dizem!
3: Não! Tá,
2: foi o que me disseram!
3: Não ter chegado às 6:30 já foi ótimo!
9: Olha, uma vez.
2: Pode sempre aparecer.
9: Isso foi o dia imorredeiro que eu chego às 6:30 e começo a mexer aí nos botões e a fazer coisas de radialista.
3: Anunciando
9: nas madrugadas,
3: temas.
9: Dizendo: e agora vamos escutar um tema. E o Pedro Ribeiro vinha de casa. Na A5 a ouvir a Rádio Comercial e acelerou para ver o que é que tinha acontecido ao seu a rádio que ele dirige, não é?
10: 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Querem calar-me porque eu abalo o sistema, eu sei disso.
2: Como assim?
10: Querem calar-me porque vocês saúdam os ouvintes com medo. Bom dia, enquanto eu tenho a coragem de vir aqui dizer um muito bom dia.
3: Oh, Ricardo, não é nada disso.
10: Ei!
11: Não é?
10: Ei!
2: Não é?
10: Ei!
2: Fogo.
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11: E quando dei por ele, o cacau estava parado no mesmo sítio há tempo demais. Estava a fazer cocó, mas estava a demorar e parecia estar a ter alguma dificuldade. Aproximei-me, olhei e foi aí que vi qualquer coisa. Um pequeno pedaço de tecido azul. Fiquei a olhar, o cacau terminou e eu percebi, eram as minhas cuecas. As cuecas azuis do ano novo. O cacau tinha-as comido.

0: Ainda agora está a começar. Bem-vindo à Rádio Comercial. Estamos mesmo em cima das 7 da manhã. Faltam 3, 2, 1, go. Let's go. Está na hora, vamos lá então e vamos já às notícias. Já temos Ana Bernardino na área. Olá Ana, bom dia.
1: Olá, bom dia. E começo pela greve de 24 horas dos trabalhadores do metro de Lisboa. Não há serviços mínimos, por isso as portas estão fechadas. É o protesto das FIAs da Direção de Operações que exigem cumprimento do acordo de empresa, apontando falta de trabalhadores, recurso excessivo a horas suplementares e atrasos na formação. Polícias e guardas manifestam-se hoje em Faro, sob o lema Por um Portugal Seguro para Todos. Querem que o governo cumpra o acordo feito em 2024. É o que explica a Rádio Comercial César Nogueira, da Associação dos Profissionais da Guarda.
2: 2 anos e 3 meses, mais ou menos, que já passaram e que ainda não foi cumprido por parte do governo, nomeadamente a alteração aos sistemas de avaliações e a alteração das carreiras. Como o governo tem tentado protelar no tempo estas questões que estão no acordo, ou seja, demonstrando que não querem cumprir o acordo, ou pelo menos não o querem fazer já, e nós queremos que seja já e que os profissionais tenham esse respaldo já em janeiro de 2027.
1: Protesto em Faro, com concentração no comando territorial da GNR, que segue até à Câmara Municipal, onde os profissionais da GNR se juntarão aos profissionais da PSP. Continuamos com os protestos. A manifestação Não Dá Mais para Viver contra o aumento dos preços da habitação e do custo de vida volta a sair à rua, desta vez em Coimbra, na Praça da República, às 5:30 da tarde. Isto depois de milhares de pessoas se terem manifestado em diferentes cidades do país. Depois, mais tarde, às 7, a manifestação pela habitação estará no Porto. Os manifestantes garantem que vão continuar a reunir diariamente para planear ações de protesto na Praça Dom João I no Porto contra o aumento dos preços das casas. No futebol, vitória do Sporting na Liga dos Campeões, 2-0, golos de Suárez e Dumbiá frente ao Lance. Hoje é a vez do Porto jogar em Espanha para a Liga dos Campeões, um jogo frente ao Betis em Sevilha, a começar às 8 da noite.
0: 7:02, boa viagem com a Rádio Comercial. Hoje é quarta-feira, dia 14 de outubro. Vamos saber como é que está o trânsito a esta hora. Bom dia, bom dia.
3: Olá, bom dia. Nesta altura, já com dificuldades na A2, a partir da Baixa de Corroios, resolvido um acidente antes das portagens da Ponte 25 de Abril, o trânsito ficou rapidamente acumulado e também pelos acessos do Centro-Sul e do IC20 para o nó de Almada. Também com a indicação de acidente na chegada à Linda Velha, na A5, Cascais-Lisboa, e já com o trânsito acumulado a partir do Estádio Nacional, abrandamentos no IC19, Cacente de Sena e de Queluz em direção à Amadora. Mais a norte do país, na Autoestrada do Norte, também em resolução, um acidente esta manhã na ligação Porto-Lisboa, junto ao nó da Mialhada, e ao quilómetro 209, berma ocupada, mas ainda assim há algum abrandamento no local. Chegada ao Porto apenas com intensidade plão para o tabuleiro da Ponte da Rábida e na passagem da VCI por Bessa Leite em direção ao Norte.
0: Obrigada, Cláudia. Cláudia Macedo regressa daqui a meia hora com mais informações. Até já. E agora vamos saber do tempo para esta quarta-feira. E de repente já é quarta, não é? E as temperaturas, não é? Continuam a subir. Hoje a lista das máximas vai até aos 33. Recordo que hoje é dia 14 de outubro. Hoje as temperaturas voltam então a subir. Conte com nuvens no litoral norte e centro de manhã. Também por aqui nevoeiro matinal e de resto sol e sol. Máximas 22 para Aveiro. 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Portanto, 22 para Aveiro, 24 para Viana do Castelo, Porto e Ponta Delgada, 25 para a Guarda, 26 para o Funchal, 27 para Coimbra, Leiria e Faro, 28 para Bragança e Vila Real, 29 para Viseu, 30 Castelo Branco, Porto Alegre e Braga, 31 para Setúbal e Beja, 32 para Lisboa e Évora. Ainda bem que eu não trouxe o casaco. E hoje Santarém conta com 33 de máxima. 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Hoje o Usher faz anos, estava aqui a ver quantos é que ele faz. Será que consegue adivinhar? 48. Vamos escolher uma música para começar muito bem esta emissão.
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0: Isto ontem foi um forró com o rap. Entretanto, passam 8 minutos das 7 da manhã, esta é a Rádio Comercial. Hoje é Dia Mundial do Careca. Eu conheço alguns. Dia da sua sobremesa favorita. E é dia também de dar os parabéns ao Usher. Não é fácil, estava aqui a comentar isso com a Tecas, escolher apenas uma música do Usher, porque ele já nos deu tantas. E então fomos, de certa forma, aqui à tómbola e sacamos uma à sorte. E saiu esta, que junta Usher e Alicia Keys, chama-se My Boo, e é uma grande recordação. Goste connosco.

É uma grande recordação, não é? Como estão aqui alguns ouvintes a dizer, isto é a música à tua medida. Lembra-se da Cidade FM? Agora, estamos na Rádio Comercial com a melhor música sempre. 12 minutos depois das 7. Seguimos com o Bruno Mars. Esta é ótima. God Was Showing Off. É para seguir. Vamos lá. Boa viagem. Boa quarta-feira, dia 14 de outubro. Siga!

E no fundo está a ser um belo desfile, não acha? Bem-vindo à Rádio Comercial, 15 minutos depois das 7. Siga! E há mais para ouvir. Agora é a vez do Ed Sheeran. Esta chama-se Shivers.

0: 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Bom dia, ia tanto sono. Hoje, atenção que vamos ter um super convidado na hora das 9, Neil deGrasse Tyson. Eu não sei se já ouviu falar dele, é astrofísico, autor e um dos mais reconhecidos comunicadores de ciência da atualidade. E vem cá, não vem sozinho, traz também o Chuck Nice. Ele tem um podcast sobre ciência e escolheu Portugal para a primeira edição europeia do Star Talk Live, que terá lugar amanhã, dia 15 de outubro, na Sala Tejo da Mel Arena, e portanto vai dar este show amanhã e hoje passa pela Rádio Comercial. Vamos falar com ele na hora das 9.
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18: 10 coisas que encontramos numa sala de estar.
0: É isso mesmo, Catarina. A tua sala é muito linda. Lá de casa.
19: É.
18: O que é que há na tua sala de estar, Catarina?
19: Televisão.
0: Muito bem. Okay. Para. Já lá vamos, a partir de agora.
18: Diz lá a televisão, Catarina.
19: Televisão, sofá,
18: sim.
19: Cadeira.
18: Sim.
19: Tapete.
18: Boa.
0: Na parede.
18: Nas paredes.
20: Quadros.
18: Quadros.
0: Sim. O que é que faz no sofá para além de ver televisão?
18: Isso agora.
20: De ler livro.
0: Bem. É bom ter em casa.
18: Natureza.
0: Verde.
20: Natura, plantas.
0: Olha.
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0: E agora vou apanhar aqui o Vasco meio a dormir ainda. Vasco, estamos sozinhos no universo?
18: Epá, essa é uma pergunta para fazer a uma certa pessoa que vem cá hoje por volta das 9h20.
0: É verdade, vamos falar com ele.
18: Eu estou histérico com a vinda do Neil deGrasse
0: Tyson. Também eu, estou nervosíssima.
18: Eu ontem estive a ver podcast dele.
0: Também eu.
18: Há podcast deste menino em que, bem, hoje vou responder uma pergunta de um amigo meu. E entra o Spielberg. Hoje outro amigo meu. O Obama. Não é? E hoje ele vem cá.
0: É verdade. Neil deGrasse Tyson vai estar aqui connosco e vai estar acompanhado pelo amigo dele, não é? O Chuck Knight.
18: O Chuck Knight também tem muita graça. Há que dizer que a premissa da vinda dele cá é muito engraçada. Fazer um paralelismo entre aquilo que hoje em dia se tenta, que é conquistar o espaço, não é? E ver se há vida lá fora, com aquilo que aconteceu há 500 anos connosco, que é a maluquice que foi, pá, os portugueses, como eu disse no outro dia, naquelas. Eu não chamei caravelas, chamei-lhe.
0: O que é que tu chamaste?
18: Chamei-lhe. Foi quando falámos do escorbuto.
0: Sim, sim.
18: E foi algo que disse, não eram caravelas.
0: Caixas de madeira, foi por aí, disseste.
18: Coisa assim, sim.
0: E vai haver então uma ligação, ele vai explicar.
18: Exatamente, entre aquela nossa tentativa de conquistar o mundo com a tentativa atual de conquistar o mundo lá fora.
0: É verdade. Se calhar seguimos todos a mesma estrela.
18: É isso.
0: Não é? Ai, que lindo. A Taylor Swift agora na Rádio Comercial.
18: Chamei-lhe Cascas de Nós.
0: Ah, pois foi. E depois a Filipe é que disse, caravelas.
18: Caravelas, isso.

0: E é Taylor Swift que nos leva até às informações de trânsito aqui na Rádio Comercial. Vamos lá saber como é que rola o trânsito. 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Bom dia, Cláudia.
1: Olá, Vera, bom dia. Uma manhã já complicada na autoestrada de Cascais para Lisboa, com informação já de 2 acidentes na zona de Oeiras ao quilómetro 12 e uma avaria, aliás, um acidente e uma avaria na zona de Carnaxide, com a ocupação da via da direita, e o trânsito está acumulado a partir das portagens de Carcavelos. Há também indicação de acidente na descida de Monsanto para Lisboa, trânsito já condicionado no IC19 a partir do Cacém em direção à Amadora e chegada ao nó de Pinamanique, fila a partir do Seixal na A2 para a ponte 25 de Abril, entradas a norte também com dificuldades através da parte final da A1, da A8 a partir de Loures para Acril, na descida para o Senhor Roubado e Pontinha, e o IC22 também já preenchido para a Calçada e Padre Cruz e na ligação ao Eixo Norte-Sul, e numa manhã marcada pela greve do metro em Lisboa. Nos acessos ao Porto há dificuldades no lado do Freixo a partir de Bom Jóia e do lado da Rábida a partir de Santo Ovídio em direção ao Norte Francos.
0: Vai ser uma manhã e uma tarde complicadas, de certeza.
1: É verdade.
0: Queres deixar a linha verde,
1: é Cláudia? É 800-20-20-10.
0: Obrigada, até já. E troquei. Afinal, o patrocínio que eu disse há pouco é do tempo. Portanto, vamos lá corrigir. 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
2: Ô Vera, eras tu a rebobinar?
0: Era.
2: Sim,
0: agora sim, o tempo da comercial, uma oferta à AGA Seguros.
2: Nunca tinha ouvido a rebobinar, já tinha estado tanto tempo.
0: É só pedir.
2: Obrigado.
0: Eu rebobino.
2: Tu rebobinas, mas Diogo Beja faz fast forward.
0: Ah, pois é.
2: Tá bem. Ora bem, hoje, quarta-feira, outra vez a mesma descrição, porque a previsão do tempo tem sido a mesma. Céu pouco nublado, durante a manhã períodos de céu muito nublado no litoral norte e centro, e pode contar também com a mítica neblina matinal nos mesmos locais no litoral norte e centro. Quanto ao calor, mais...
0: É a única coisa que muda é a temperatura não para de subir,
2: não para de subir, não é? E hoje chegamos aos 33 em Santarém, Lisboa e Évora 32, Setúbal e Beja 31, Castelo Branco 30, Porto Alegre e Braga também, Viseu 29, Bragança e Vila Real 28, Coimbra, Leiria e Faro 27, Funchal 26, Guarda 25, Viana do Castelo, Porto e Ponte Delgada nos 24 e Aveiro chegar aos 22.
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2: café!
0: O céu. O Vasco quer café.
2: Eu precisava que me fizessem uma amona num balde de café.
0: Estamos aqui prontos, já a seguir se quiseres.
2: Deixa estar.
0: Mas antes, as notícias. Ana Bernardino também quer participar. Vamos ao essencial da informação. Bom dia, Ana.
3: Olá, bom dia. Lisboa acordou hoje sem circulação do metropolitano por causa da greve de 24 horas, convocada por 6 sindicatos, por falta de cumprimento de compromissos e falta de funcionários. As estações do metro estão encerradas, não há serviços mínimos e a greve é de 24 horas. O governo vai anunciar esta quarta-feira se escolhe a Air France, KLM ou a Lufthansa para comprar 44,9% da TAP. A decisão vai ser aprovada em Conselho de Ministros esta manhã. O Estado mantém a maioria. O Papa Leão XIV tem cancro do pulmão. O diagnóstico foi confirmado ontem, depois da cirurgia feita no Hospital Gemelli A, em Roma. Informação avançada pelo Vaticano.
0: Vai precisar de muita paciência para aguentar este dia. Força, boa viagem. Já seguirá a Noah Kahan para ouvires The Great Divide.
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4: Quando me diz, qual é que é a frase mais bonita que já ouviste nesta coisa do Eu É Que Sei? Um miúdo, eu perguntei, ele tinha para aí uns 5 ou 6 anos, eu perguntei, o que é a saudade? E ele disse, um fio invisível que junta duas pessoas que estão longe.
5: Uau!
4: E eu, bem, isto é poético.
5: Que lindo!
4: Eu agora levo isto para a vida. Um miúdo de 5 anos já com esta sabedoria.
5: Sim,
4: toda.
5: Aprendeu com os pais ou se calhar com os avós. Eles falam muito os avós, eu acho pois bonito é. Também.
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5: Olá, bom dia. Daqui a pouco mais uma edição do Eu É Que Sei, um mundo visto pelas crianças. As perguntas são sempre feitas pela nossa Tecas. Daqui a pouco vamos ter então mais respostas. Para já é para cantares com a Noah Kahan, da Great Divide.

0: repente já vamos a meio da semana e ao som da Rádio Comercial. Muito obrigada por estar desse lado. Hoje vai ser complicado com a greve, vai ser muito complicado no trânsito de manhã e à tarde também.
1: Vai ser um dia esquisito porque há greve e cá fora vão estar máximo em Lisboa 32.
0: Exato. O mundo está mesmo de pernas para o ar. Ora bem, estava aqui a ver isto e a pensar, mas já, em relação ao dia das pessoas que já montaram a árvore de Natal, que é hoje, a partir de quando é aceitável montar a árvore de Natal? 1 de novembro? 1 de dezembro? 8 de dezembro?
1: Epá, não.
0: Mas eu nem sei porque é que estamos a falar disto.
1: Eu
0: olho para aqui e pensei...
1: Eu não quero abrir essa porta, Vera, não quero. Mas, não quero. Ainda não foi sequer o Halloween.
0: Exato.
1: Vá lá.
0: Mas é que de repente...
1: Nem que seja...
0: Oh Vasco,
1: por respeito ao Halloween.
0: Mas só se não olhares à volta, porque de repente vais na rua e as lojas já estão completamente cheias de artigos de Natal.
1: Há empresas e algumas delas, até passamos aqui publicidade na Rádio Comercial, que já estão a fazer a campanha do Natal chega mais cedo.
0: Uma! Faz lá de Pai Natal. E spots.
1: Ah, para brincar.
0: Tu fazes muito bem de Pai Natal no spot.
1: Ho, ho, ho, é isso.
0: ele faz todos os anos e faz muito bem. Like. Entretanto, lá em casa está tudo no Chitex, porque quando eu conheci o Fernando comprámos uma árvore de Natal.
1: Sim.
0: E todos os anos ele quer uma nova que chegue ao teto. E eu digo, não vamos gastar dinheiro numa árvore de Natal nova.
1: Sim.
0: Esta dá perfeitamente, é até partir.
1: E então?
0: E no ano passado ela não partiu, mas estava toda torta. E eu disse, pronto, está na hora de enterrar esta árvore. E este ano vamos comprar.
1: Já compraste?
0: Não, mas depois de 13 anos vamos comprar uma árvore de Natal que vai chegar ao teto, sim.
1: Tá,
0: eu, nem vais conseguir pôr a estrela, vais ver. E ele disse-me, quer é viver, vamos lá. Sara Correia na Rádio Comercial.
1: Alô, bom dia.
0: Bom dia, bom dia.

0: Em casa, no carro, em todo lado. Esta é a Rádio Comercial. Achei graça a mensagem deste ouvinte. Ó Vasco, hoje onde é que deixaste o carro?
1: Olha,
0: temos obras aqui à volta, não está fácil.
1: A parte boa de ter um carro muito pequenino é que cabe em todo lado. E então, eu olhei para... Nós aqui à frente na Sampaio Pina temos aqueles lugares centrais. Muitas vezes há árvores. Portanto, há lugares pequenininhos que são mais pequenos do que o normal porque está lá uma árvore. O Smart cabe lá.
0: Sim, eu por acaso não gosto de deixar aqui à frente. Sim. Porque tenho medo que me risquem o carro. Porque é impossível abrir a porta.
1: Sim,
0: aquilo... é que eu não consigo não tocar no carro do lado.
1: Sim.
0: E pensando nisso, deixo um bocadinho mais à frente.
1: Mais do que isso, há um problema grave nesta rua, que eu chamo-lhe em inglês poops from above.
0: Ah, sim.
1: Que são os cocós dos passarinhos.
0: Sim, não só. Há malta que não apanha.
1: Juro que pensei que havia pessoas que sobem às árvores. Não são só os passarinhos, Vasco. Há pessoas que sobem às árvores e fazem cocó lá de cima.
0: Mas é que tu tens problemas lá de cima e lá de baixo.
1: Eu sei.
0: Em casa, no carro, em todo lado.
1: É pá, cuidado com isso.
0: Pois é.
1: Apanhem os cocós, senhores!
0: Eu aqui ando sempre a olhar para o chão. 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
0: Boa viagem. É tão bom viajar, não é?
1: Eu também gosto muito. 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
0: Parece que quando tens uma viagem marcada é mais fácil viver, não é?
1: É cenourinha, não é?
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6: Bom dia, 10 minutos para as 8 da manhã. Esta é a Rádio Comercial. Vamos ao Eu É Que Sei, o mundo visto pelas crianças. Desta vez a Tecas foi ao Externato do Parque perguntar porquê que bocejamos. Estão aqui as respostas.

0: sei, é que eu sei.
1: Porquê é que nós bocejamos?
2: Que é bocejar.
1: O que é bocejar?
0: É assim.
3: É dormir.
0: É assim.
1: É o quê?
0: Bocejar é assim.
1: É o quê? Abrir a boca e esticar os braços?
0: Sim.
1: É isso?
0: É bocejar ou bochechar.
1: Bocejar.
0: Isso significa quando nós estamos com sono.
1: Sim, significa?
0: Sim.
1: Quando é que bocejam?
2: Quando estamos a dormir.
1: Vocês bocejam durante o sono?
2: Quando fica de dia.
1: Quando estão com muita energia ou quando estão assim mais cansados?
2: Mais cansados.
1: Ah, então bocejamos quando estamos mais cansados. O que será que isto acontece? Será que é para o nosso cérebro acordar?
0: Não. Sim.
1: Bocejas muitas vezes?
2: Mais ou menos.
0: Eu só bocejo cada semana e cada mês.
1: Quantas vezes?
0: Primeiro uma num dia, depois falta passar 10 dias para eu voltar a bocejar.
1: Ok. Então de 10 em 10 dias bocejas?
0: Eu tenho sempre sono.
1: Quando?
0: Porque eu vou-me deitar cedo e depois acordo para ir às 2 da manhã.
1: Ui, tão cedo? Faz-me o teu melhor bocejo. Isso é um bocejo? Isso é um bocejo estranho. Como é que se boceja? Não é assim? Ok. Mostra-me o teu bocejo. Ah, vocês estão todos a imitar-me. Vocês bocejam assim também?
0: Eu não bocejo assim tão baixinho. Eu bocejo deste tamanho alto.
1: Isso é muito grande.
4: Deste tamanho. Estava aqui uma ouvinte, a Raquel, a dizer: durante esta edição do Eu É Que Sei, bocejei de 3 em 3 segundos. Pois percebo, sobretudo esta hora.

0: Feira medieval, tão real, mas tão real, mas tão real, que sai de lá carregadinho de piolhos e a prestar vassalagem ao todo-poderoso Rei Jaime.
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2: E já vieram aqui, obviamente, perguntar pelo Pedro no WhatsApp da Rádio Comercial.
3: Está então, tudo bem.
2: Está em Dublin a tirar o curso de costura?
3: É, exatamente.
2: Foi o que ele disse.
3: Exatamente.
2: Volta amanhã. Amanhã já temos o Pedro. Para já.

0: Rádio Comercial, vou só responder aqui a este ouvinte que me está a pedir. Depois perguntem ao Pedro se ele me pode subir umas calças. Sim, eu vou já reencaminhar a mensagem, não se preocupe.
1: Imagina o Pedro a fazer vídeo.
0: Sim, sim, e durante o programa da manhã. Guia ali agora até à hora certa. Faltam 2 minutinhos para as 8 da manhã. Bom dia, boa quarta-feira.

0: para já o essencial da informação com a Ana Bernardino. Bom dia, Ana.
1: Olá, bom dia. O Governo vai anunciar esta quarta-feira se escolhe a Air France, KLM ou Lufthansa para ser o comprador de 44,9% da TAP. A decisão vai ser aprovada em Conselho de Ministros esta manhã. O Estado mantém a maioria. 5% estão reservados aos trabalhadores. A venda só deverá estar concluída, no entanto, no próximo ano. Está dependente das negociações finais e também das autorizações de Bruxelas, até porque estamos a falar de uma venda a um concorrente direto. E hoje, conte com as portas fechadas das estações do metro de Lisboa, não há serviços mínimos, os trabalhadores falam de incumprimento por parte da empresa e a empresa considera a greve desproporcional. A greve deverá afetar 600 mil passageiros. Um estudo do Fórum Resíduos de Equipamentos Eletrónicos e Elétricos mostra que 8 em cada 10 portugueses compraram tecnologia de consumo rápido no último ano, 33% acumulam aparelhos que não usam, 18% reconhece que deposita mal estes equipamentos, com 1 em cada 6 a colocá-los no lixo comum. O estudo foi realizado em 12 países europeus. O ataque russo danificou infraestruturas energéticas em Kiev, mais de 600 mil pessoas ficaram sem energia. O ataque atingiu também um prédio residencial, 6 pessoas morreram numa alegada violação do cessar-fogo proposto por Donald Trump. O Papa Leão XIV passou bem a noite. Informação do Vaticano esta quarta-feira de manhã. A Santa Sé promete mais novidades ao longo desta quarta-feira. De acordo com o Vaticano, foram confirmadas as suspeitas de cancro no pulmão. No futebol, vitória do Sporting na Liga dos Campeões 2-0. Hoje é a vez do Porto jogar em Espanha para a Liga também, para a Liga dos Campeões. O jogo frente ao Betis às 8 da noite em Sevilha.
0: E nós daqui a pouco também vamos jogar ao 10-0 aqui na Rádio Comercial. Para já, atualizamos as informações de trânsito. Não está a ser uma manhã fácil. Vamos chamar-se a Cláudia Macedo para nos ajudar. Bom dia, Cláudia.
2: Olá, Vera. Bom dia. As entradas a norte para Lisboa, não com abrandamento a partir de São João da Talha em direção à segunda circular Campo Grande, do lado inverso de Benfica para o Radar. O Eixo tem fila na Ameixoeira, a Cril a partir do túnel do Grilo para a Pontinha, acesso da A8 Loures e C22 Ramada e C16 a partir de Belas estão cheios e também cheia a Calçada de Carris e a Padre Cruz. O IC19 tem fila no Cacém, a Crel a partir de Queluz para a A5, já com fila também de Carcavelos para Linda Velha, numa manhã já com acidente ao quilómetro 12 e avaria no quilómetro 7. Por isso mesmo, a marginal também já preenchida de Carcavelos em direção a Algés, para chegar a Lisboa pela 25 de Abril, a fila perto do Fogoteiro e para a Vasco da Gama na A33, a partir do Montijo. No Porto, a EP com fila em Leça, a Via Norte na A4 e A3 a partir de Águas Santas, a A1 desde Santo Ovídio e a 20 para o Freixo em direção a Francos na VCI e há acidente na A41 na zona de Alfena.
0: Obrigada, Cláudia, até já. Daqui a meia hora mais informações. Para já, vamos saber do tempo na Rádio Comercial. 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
3: Uma quarta-feira muito parecida com os últimos dias. Segunda, terça e quarta com esta previsão. Céu pouco nublado, com algumas nuvens no litoral norte e centro até ao final da manhã. E também pode contar com aquela neblina matinal durante as primeiras horas desta quarta-feira. E atenção à máxima de hoje, que esticamos até aos 33. Sim, muito calor. Santarém, 33. Lisboa e Évora, 32. Setúbal e Beja, 31. Castelo Branco, Porto Alegre e Braga, nos 30. Viseu, 29. Bragança e Vila Real, 28. Coimbra, Leiria e Faro, 27 graus de máxima. Funchal nos 26, Guarda 25, 24 em Guiana do Castelo, Porto e também 24 em Ponta Delgada e Aveiro hoje 22 graus de máxima.
0: Obrigada, Vasco. Nada. Voltamos a falar de tempo daqui a meia hora.
3: Está, pode ser.
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0: Já a seguir, vamos cantar com Miles Smith, Hold Me in the Dark.
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9: O que é que temos aqui? Temos 10 animais que vivem no fundo do mar.
10: Ok.
9: Está a contar, bora.
10: Ovo.
9: Isso. Ovo, bem, mais.
10: Mais.
11: Mais, mais.
10: Tubarão.
9: Não, mais, mesmo mais. No fundo, mesmo lá no fundo. Um que tem tinta.
10: É difícil. Tem pinta?
9: Tem.
11: Podemos comer com ou sem tinta?
10: Ah, choco.
9: Bem.
11: Isso. E no verão gostamos muito de comer o quê? Com conchinhas.
10: Amêijoas.
9: Afinal, havia...
10: Ostras.
9: Ostras.
11: Isso.
9: Chegou logo lá, maravilha.
11: Oh.
9: Era o caneco.
11: Isso passou muito rápido.
9: Passou.
10: Meu Deus.
12: Acabou de perder uma bola de berlim perfeitamente normal. Mentira, em vez de açúcar, é polvilhada com caspa.
11: Bom dia. Já vamos então jogar ao 10 a 0. Para já, mensagens simples que nos fazem rir. Chega aqui a Maria João e escreve: Olá, bom dia a todos. Por aí. Ouço-vos todos os dias, mas só agora estou a experimentar o WhatsApp. Funcionou?
9: Diz que sim.
11: Já respondi sim.
9: Diz que sim. Só agora é que está a testar o WhatsApp.
11: Já viste?
9: Então.
11: Se quiser, guardar o número, tal como fez aqui a Maria João Marques, 910033759.
9: Gosto de pensar que a Maria João há anos que estava no Mirk, muito sozinha. Ou no Messenger.
11: Ainda me lembro do meu nickname, Verus Quietita.
9: Verus Quietita?
11: Sim.
9: Ai.
11: Era pequenita. Para ouvir agora Miles Smith na Rádio Comercial. Bom dia.

0: o nosso WhatsApp pode explodir a qualquer momento. Muita gente a adicionar o número da rádio. Obrigada por isso. E obrigada também pelos bom. O que é que está aqui? Hã?
1: Ai, okay, que a Vera não percebe a letra.
0: Ok, ok.
1: Exato, caligrafias muito complicadas, Vera.
0: Obrigada, boa viagem para todos, bom trabalho. É que são muitas a chegar e eu não consigo ler.
1: Tenham calma, senhores ouvintes.
0: Tenham calma. Eu gosto de comparar isto ao papel higiênico quando os miúdos pequenos começam a puxar e não para.
1: Sim.
0: É isto, é o nosso WhatsApp agora. Bem-vindos, bem-vindos. Muita gente que já ouvi há muitos anos e que só agora mandou mensagem. Boa, boa. Vamos jogar ao 10 a 0 na comercial, uma oferta à moda já é que bora lá.
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0: E vamos conhecer aqui uma família de Guimarães. Temos a mãe Mariana Lopes. Bom dia.
3: Bom dia.
0: Olá. Olá. Quem é que está aí atrás no carro?
4: Bom dia, sou o Pedro.
0: Olá,
1: olá
0: Pedro.
1: Pedro.
4: Catarina.
1: Olá, Catarina.
0: E quantos anos tem o Pedro?
4: 9.
0: E a Catarina?
4: 12.
0: Muito bem.
1: Muito bem.
0: A mãe está boa? Está tudo bem?
4: Está tudo bem,
0: boa,
4: obrigada.
0: Boa. Não liguem para o WhatsApp, que agora estamos no 10 a 0.
1: Não, agora não. Mariana, está a caminho da escola com os miúdos?
4: Estamos a caminho da escola, exatamente. Agora
1: emprestamos
4: o carro.
1: Ok, e a que horas é que começam as aulas, os miúdos? 8h30?
4: 8h25.
0: Ah! Ai, que isto tem que ser muito rápido, ser vamos rápido. Embora. O que
1: mas,
0: é que...
1: Atenção, eu acho que eles ganham isto com uma perna nas costas. Acho mesmo.
4: Sim.
1: Acho que sim. Até porque toda a gente sabe que em Guimarães, qualquer família de Guimarães sabe tudo sobre automóveis.
4: Ah, exatamente.
0: Não tenho dúvidas. Ainda ontem falámos de Guimarães aqui com o Ricardo Araújo Pereira.
1: Verdade.
0: Porque depois de um espetáculo fomos festejar o aniversário dele para uma tasquinha.
1: A comer pregos.
0: Sim.
1: Até às 2 da manhã.
0: Recordo-me como se fosse hoje da cara das pessoas que estavam à porta a beijolas. O que é que está a acontecer aqui? Entrou o Ricardo, tipo, eles não estavam a acreditar. Vamos saber qual é o tema do 10 a 0 Vasco.
1: Olha, são 10 partes de um carro. Tem que acertar na nossa lista 10 coisas. E eu acho que se perguntar a cada um deles uma coisa, eles vão responder coisas diferentes e está tudo na nossa lista. Queres ver? Mariana, uma parte de um carro. Qualquer parte. Diga.
4: Motor.
0: Sim.
1: Catarina, uma parte de um carro.
4: Volante.
1: Pedro, uma parte do carro.
4: Roda.
1: Não percebi.
4: Roda.
1: Roda. Olha, vamos então tirar já o motor. Vamos tirar os pneus, que eu considero roda, está bem? Não me levo
0: sim,
1: a mal.
0: Sim.
1: Motor, pneus e o volante. Pronto.
0: Pronto.
4: Boa.
1: Já só faltam 7.
0: Vamos embora. Até tem mais tempo.
1: Bora lá, está a contar.
0: Pós 7.
4: Retrovisor.
1: Retrovisor.
4: Capô.
1: O quê?
0: Capô, sim.
1: Capô.
4: Piscas
1: não temos.
4: Manete de mudanças.
1: Para acelerar e travar, o que é que é preciso fazer?
4: Acelerador.
1: Ok, pedais.
4: Travões, é? Faróis.
0: O que é que identifica o carro?
4: A matrícula.
1: A matrícula.
0: E
1: muito...
0: quando está calor ou está frio?
4: Mala.
0: O quê?
4: Mala.
0: Não,
1: a mala está bem, o porta-bagagens.
0: Pode
1: sim.
0: ser.
1: Sim.
0: Mas
1: ar-condicionado, já disseram ar-condicionado agora. Faltou uma coisa.
4: 4 piscas.
1: Não.
0: Nunca abrimos isto.
1: Está...
4: As mudanças.
1: Está à frente.
0: E nunca abrimos.
4: À frente.
0: Pelo menos eu.
4: Porta-luvas.
1: Porta-luvas.
0: Ai, meu Deus. Ai, Jesus. Ai, que alegria. Pai, eu todos os dias penso, hoje não grites que a tua voz não está a 100%, mas eu não aguento, vocês ganham e nós temos que...
1: Se viesse uma festa em Guimarães desde que Dom Afonso Henriques bateu na mãe.
0: Malta, não há duas sem três. Agora até às 9. Fiesta! Nós
1: queremos é fiesta! Oh, Mariana, Catarina e Pedro, parabéns! Eu logo disse, em Guimarães é malta que sabe de automóveis. Isto é malta que sabe. E agora, o que é que falta saber? O que é que ganharam?
0: Vamos abrir a porta do prémio.
1: Aposto que é o melhor prémio de sempre.
0: Tan, tan, tan, tan.
5: Acabou de ganhar todas as multas de estacionamento acumuladas por toda a equipa da Rádio Comercial.
1: Toma!
5: Parabéns!
0: Ai, esta família vai ter que pedir um empréstimo.
4: Não, vocês não apanham multas.
1: Não.
0: Assim, agora não, mas no passado, aqui à porta da rádio, multas com o parquímetro, por não ter. Ai, Jesus. Olha, eu não quero desligar. Fala, é muito... fala que eu não quero desligar.
1: Mariana, quero... já agora, Catarina, vais ter aula de quê? Quer saber isso?
4: Físico-química.
1: E o Pedro?
4: De... Matemáticas,
1: muita coisa, já agora. Okay, muito bem. Então, olha, felicidades para vocês.
0: Não quero desligar.
4: Muito obrigada.
0: Que ser, não quero.
1: São 18, temos coisas para fazer.
0: Eu não quero.
1: Mariana, Catarina e Pedro, grande beijinho, um grande abraço.
4: Muito obrigada.
1: Felicidades.
0: Foram os meus favoritos. Agora vou dizer isto todos os dias.
1: Obrigado. Paguem as nossas multas. Obrigado.
0: Beijinhos, beijinhos. A nossa Carolina Torres, quando alguém faz anos, diz sempre parabéns, és o meu favorito. E agora vou dizer isto aos nossos ouvintes todos os dias.
1: Este desde hoje é o teu favorito. É, okay.
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0: 18 minutos depois das 8. Ainda temos tempo de ouvir o Escalema com a

0: E garanto-lhe que está muito bem desse lado. Se esta é a Rádio Comercial, por falar em fazer falta. Estamos. 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
0: Daqui a pouco temos trânsito para já, Eminem.

0: E mais uma vez, no sítio certo e à hora certa. Bem-vindo à Rádio Comercial, 29 minutos depois das 8. Vamos saber do trânsito. Eu há pouco, antes da música do Eminem, disse daqui a pouco trânsito. E se o ouvinte estava aqui a dizer se daqui a pouco há trânsito, o que é que temos agora? Muito trânsito. Está aqui a resposta. E vamos pedir ajuda à Cláudia Macedo. 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Vamos lá, Claudinha.
1: E na cidade do Porto ainda há fila em A20 para o Freixo e A3 na via de cintura interna para a Rábida e Francos, desde o nó de ligação com a A29, demora na Avenida EP na Via Norte e na A3 em direção ao Porto. Manhã difícil em Lisboa, na Marginal e na A5 a partir de Carcavelos, a fila na Crele desde Queluz e no IC19 começa no Cacém para Queluz, Amadora e nó de Pinamanique. Também manhã difícil na 25 de Abril, todos os acessos estão cheios, a fila na A2 começa no Fogoteira, A8, IC22 e IC16 também preenchidos para Acril, Calçada e Padre Cruz. O eixo norte-sul com a fila a passar à Meixoeira, a demora na segunda circular de Benfica para o Radar e dá um em Sacavém até à passagem pelo viaduto do Campo Grande.
0: Obrigada, Cláudia. Até já. O trânsito.
2: O pinamanique da Cláudia foi com sotaque russo.
1: Foi ali um
2: pinamanique. Tínhamos trânsito em pinamanique.
0: Mas sabes que eu hoje, não é que já esteja bem, mas eu hoje de manhã cheguei e não sabia. Eu estava, meu Deus, agora já estou melhor. Um bocadinho.
1: Não, está tudo bem.
0: Tá?
3: Nada que um café não resolva.
0: 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Vamos ao tempo?
3: Vamos ao tempo.
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3: Céu pouco nublado é o panorama geral nesta quarta-feira de norte a sul do país, se bem que durante a manhã, já agora vou ser mais específico, litoral norte e centro até ao final da manhã, temos aqui períodos de muita nubosidade, tal como tem acontecido na segunda e também na terça-feira. Quanto a máximas, esticamos a corda até aos 33, sim, 14 de outubro, 33 graus de máxima em Santarém. Lisboa e Évora, 32, Setúbal e Beja, 31, 30 em Castelo Branco, Porto Alegre e Braga. Viseu nos 29, Bragança e Vila Real chegam aos 28, Coimbra, Leiria e Faro 27, Funchal 26, Guarda 25, Viana do Castelo, Porto e Ponta Delgada nos 24 e Aveiro chega aos 22.
0: Muito obrigada, Vasco.
3: Olha, um gosto e um beijinho para ti.
0: Outro. 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
3: Eu agradeço de volta.
0: 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E agora, senhoras e senhores, Ana Bernardino.
4: O Papa Leão XIV está a recuperar, passou bem a noite, de acordo com o Vaticano, numa informação divulgada esta manhã, indica também que foram confirmadas as suspeitas de cancro no pulmão. Há duas novas comissões parlamentares de inquérito que vão arrancar esta quarta-feira na Assembleia da República, uma para investigar os problemas relacionados com os exames nacionais, outra para analisar os mandatos de Luís Neves à frente da PJ. E hoje vamos ficar a saber quem é que o Governo escolheu para comprar a TAP. A escolha está entre a France Air, France KLM e a Lufthansa. A decisão deverá ser conhecida depois do Conselho de Ministros. E há greve no metro de Lisboa. Mais de 600 mil passageiros devem ser afetados por esta paralisação.
0: Peraí, já está a ser um dia complicado.
2: O governo não vai analisar a minha proposta de comprar a TAP.
0: A TAP. Parece que não.
2: Houve sim uma bifana e um pacote de batatas.
4: E não aceitaram.
2: É para tu veres.
0: Como é possível?
2: Fica isolado. Ah, venha a Lufthansa então.
0: 28 minutos para as 9 da manhã. Daqui a pouco há mais uma edição do Homem que Mordeu o Cão. Já a seguir é para cantar com Alex Warren na Rádio Comercial, onde está o Pedro Ribeiro. Volta amanhã, está em Dublin a tirar um curso de costura.
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23: Malta que
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23: Ficou muito fungosa.
24: Sim. Mas olha, como é que passamos isso para a arena? Não quer saber? Portanto, agora
25: tenho imagens na minha cabeça.
24: 3 segundos de branca.
23: Pois é.
25: Mas não queres pôr um jingle? Em casa, no carro, em todo Portugal.
23: Dá-me um trabalhão.
25: Pronto, está bem.
23: Podia pôr. Eu tenho o computador à frente. É lá, mas é que... Começa a pensar no humus e agora a pôr o jingle.
26: Feres humus ou pé de atleta?

0: É gira, não é? Alex Warren na Rádio Comercial, chama-se Emerald Eyes e nós já adoramos. Faltam 20 minutos para as 9 da manhã. Atenção, há muitos ouvintes que já estão histéricos aqui no WhatsApp, porque na hora das 9, é mais ou menos a partir das 9 e um quarto, vamos receber o Neil deGrasse Tyson. E porquê? Porque ele vai estar aqui em Lisboa para a primeira edição do Star Talk Live, é amanhã, na Sala Tejo do Mel Arena. E, portanto, hoje passa aqui pelas manhãs da Rádio Comercial.
1: Ele fez muitíssimo bem. Vem mais cedo para Portugal. Vem ver as vistas, vai conhecer o país.
0: Vai
1: comer bem também.
0: Sim, sim.
1: E vai passar por aqui. E vamos falar um bocadinho com ele.
0: Para quem não o conhece, ele é astrofísico.
1: É o maior.
0: É o maior. É o maior. Bom resumo. É autor e é também um dos mais reconhecidos comunicadores de ciência da atualidade. Nós temos aqui várias perguntas. Aliás, os ouvintes já estão aqui a enviar também perguntas. Por exemplo, qual é o próximo passo na evolução da humanidade? Se estamos sozinhos no universo, não é? Essa é a grande questão.
1: A grande piada do Neil deGrasse Tyson é que ele, literalmente, ele sabe de tudo e responde a tudo. Podes perguntar-lhe o que quiseres.
0: Ele tem resposta para tudo.
1: Podes perguntar-lhe coisas sobre a velocidade da luz, sobre matéria negra, mas também podes perguntar coisas sobre a greve do metro de hoje.
0: Exato.
1: Ele diz tudo.
0: Exato. Olha, outra pergunta, e esta eu acho que podemos fazer. Qual é o impacto das redes sociais e dos smartphones no futuro das nossas crianças?
1: Atenção, nós temos muito pouco tempo com ele.
0: Pois, eu não sei como é que vamos.
1: Vai ser complicadíssimo. Olha, fazer perguntas todas que temos.
0: Eu tenho uma sugestão, que é, já que ele tem resposta para tudo, podíamos dar uma ou duas respostas e ele que nos dê a pergunta.
1: Não, melhor ainda. Sabes que vamos já com ele? Sabes o quê?
0: O quê?
1: O 3 em 3. Vamos dar 3.
0: Sim, sim.
1: Vamos dar-lhe 3 palavras de músicas portuguesas e ele tem que. Ah, ele sabe tudo. Vamos lá ver se sabe quem são os delfins.
0: Mas sabes que eu vi um episódio em que um amigo do filho dele também estava com essa postura. Ai, sabes tudo? Então tenho aqui estas perguntas para ti.
1: Ele é muito simpático.
0: É muito querido.
1: É carismático, tem uma voz incrível.
0: Tem uma voz. E fala devagarinho, cativa. E o Vasco estava a dizer há pouco, e é importante também revelar isto, que é, nós não, como não temos muito tempo, não vamos estar aqui a traduzir. O que é que vamos fazer? A conversa vai estar na íntegra nas nossas redes sociais e vamos legendar, que assim é mais simples, ok? Assim depois pode ver com calma o vídeo, pode ver.
1: E quem vai legendar é o próprio Neil deGrasse Tyson.
0: Sim, sim, fica aqui mais uma horinha.
1: Começar português.
0: Daqui a pouco temos Homem que Mordeu o Cão aqui na Rádio Comercial. Para já ainda temos tempo para ouvir o Pedro Santos. I Don't Know Me.

0: Já aqui a caminhar para as 9 da manhã, faltam 15 minutinhos, daqui a pouco temos então Homem que Mordeu o Cão. Recebemos já a mensagem do Nuno Marco a dizer: estou só a vestir os calções e já me ligo. Eu já a seguir.
1: Ah, eu hoje finalmente as calções.
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6: E o relógio não para, 12 minutos para as 9 da manhã. 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
6: E agora está na hora do Homem que Mordeu o Cão, uma oferta Seat e Visa e também uma oferta Fnac.
9: Bom,

0: Espera aí, deixa-me pôr a gravar.
1: Mete.
0: Deixa-me pôr a gravar o vídeo.
2: E depois no final não te vas embora sem pôr na pasta.
3: Sim, não, não te esqueças.
0: Não, não, não.
3: A Catarina fica louca contigo, a Catarina.
0: Pois é, é verdade, mas eu ontem pus na pasta ou não pus na pasta?
1: Pôs.
0: Mas eu vou pôr na pasta.
1: O ar da Catarina foi: pôs, mas vá lá, lembrou-se de boa, até lembrou-se. Vá lá.
3: Vamos ver hoje.
0: Epá, possa quem vos ouça, acha que eu sou uma pessoa que se esquece de coisas. Bom, o título deste episódio é uma questão que eu depois peço que ponham ao Neil deGrasse Tyson.
1: Está bem.
3: Está combinado.
0: Título deste episódio: a eterna dúvida, no arbusto ou no canal?
1: Está bem.
0: Pronto. Malta, vou começar então por dizer o seguinte: se um dia quiserem estrear-se na realização de um filme, epá, comecem com uma curta-metragem. E talvez não. E talvez não com um mega projeto que inclui uma cena aparatosa com idosas agarradas do lado de fora de comboios, ok?
3: Ok.
0: Eu estou a adorar o processo todo, mas, meu Deus, que loucura fazer tudo funcionar. Ontem fizemos metade da sequência Vai Uma Velha Fora do Comboio, daqui a pouco lá vou eu para dentro de um comboio, gentilmente cedido pela CP, para poder criar este pequeno épico. Pá. Eu esta noite até sonhei com isto, pá. Hoje é praticamente o último dia de filmagens do Homem que Mordeu o Cão Filme. Digo praticamente porque, na verdade, não é bem o último, que ainda faltam as cenas que vamos filmar aí no estúdio.
3: Sim, uhum. Na rádio, é verdade.
0: No dia em que também hei de dirigir os nossos ouvintes, que irão filmar a sua participação com os seus telemóveis. Isso vai ser inacreditável. Porque vai haver um e-mail para onde depois vão mandar os seus vídeos e eu temo que cheguem muitos.
3: Talvez não.
0: Mas pronto, mais sobre isso dentro de dias. O meu lado racional diz que o facto disto estar a acabar, epá, são boas notícias porque tenho de descansar. Eu lembro-me sempre das imortais palavras de Vasco Palmeirim quando me disse algo como: Marco, sabes quantas pessoas na história da humanidade foram realizar uma longa-metragem após menos de um ano de terem dois AVCs? Zero.
1: Viste? Viste? Tu, como é que chama esse teu amigo? Como é que chama essa pessoa?
0: Vasco Palmeirim.
1: Epá, tu sabes, parece uma pessoa muito
3: impecável.
1: Sim, senhor.
0: Epá, é verdade, mas eu acho que essa estatística está perfeitamente correta, Vasco, mas... Epá, malta, risquei uma coisa da minha bucket list, pá. Realizei um filme, caneco. E acho que não está mal. Vamos lá ver. Bom, um ouvinte nosso com o esplêndido nome no Reddit The Accident Legend, a lenda acidental, que é um nome que me parece apropriado dado aquilo que ele conta, ele deixou ontem no Reddit do Homem que Mordeu o Cão a incrível história dos seus sarilhos com as autoridades holandesas quando há uns anos ele trabalhou lá na Holanda. Explica ele. Durante alguns anos trabalhei na Holanda, onde fiz alguns amigos holandeses. Ao fim de semana, quando estávamos livres, era habitual irmos dar uma voltinha, beber uns copos e conviver. Numa dessas noites de fim de semana, depois de uma saída com os meus amigos, regressávamos a pé a casa. Na Holanda, quando se bebe, normalmente deixa-se o carro quietinho, não é como cá, onde ainda há quem ache que duas cervejas não contam. Portanto, malta, à partida, o que aqui temos é um português consciente e cumpridor.
1: Claro,
0: ciente das regras do país onde está a trabalhar. Uhum. Como é que ele se meteu em sarilhos com a lei? Ele diz: o problema é que a casa ainda ficava a uma boa distância e a certa altura a natureza começa

0: Ele diz: como a Holanda tem muitos espaços verdes, arbustos e canais, encontramos um arbusto junto à água e pensámos que tínhamos descoberto o sítio ideal para resolver o assunto discretamente. Lá fomos nós para trás do arbusto e começámos a fazer aquilo que qualquer pessoa com uma bexiga em estado de emergência faria. Pronto, ele e um amigo, os dois ali sincronizados. Quem nunca fez uma destas, não necessariamente na Holanda, pá, que atire a primeira pedra, mas já agora, que atire depois das pessoas acabarem de urinar.
1: Até porque pode
0: para tirar, mas, pá, não se conseguem defender, estão com as mãos ocupadas.
1: Exato.
0: Prosseguindo, diz ele: estávamos nós em pleno serviço quando de repente aparecem dois polícias. Dois. Não ouvimos sirenes, não vimos luzes azuis, não houve qualquer aviso. Os homens simplesmente materializaram-se ali como se tivessem sido convocados por um sensor de movimento acionado pela primeira gota. Pá, se calhar um departamento específico da polícia, não é? Profissionais especializados neste tipo de coisa, assim como os de narcóticos. Se fizessem uma série sobre eles, um possível título seria CSP.
1: Bravo!
0: CSP Países Baixos. Portanto, assim que estes dois desgraçados iniciam o seu xixi para um arbusto, os dois ali sincronizados, o que também deve ter sido um efeito lindíssimo.
1: O Bellagio.
0: Sim, sim, sim, sim. É nessa altura que lhes saltam ao caminho dois agentes da polícia vindos aparentemente do nada. Começaram a falar connosco em holandês, diz o nosso ouvinte. Eu não percebia praticamente nada da língua, por isso olhava para eles com a expressão de quem está a tentar perceber se aquilo é uma fiscalização policial ou uma sondagem de opinião. O meu amigo, que era holandês, lá explicou: estamos só a urinar, vinhamos mesmo aflitos. E o polícia respondeu com a maior naturalidade do mundo: epá, se vinham aflitos, urinavam para dentro do canal, não aqui na relva.
2: Exato. Estava a pensar nisso desde o início.
0: É uma coisa estranha de se dizer por parte de um polícia, não é? E o nosso ouvinte ficou a matutar naquilo: epá, para dentro do canal. Então espera, a relva não serve, o canal serve. Epá, é estranho, até porque atrás de um arbusto consegue-se um nível de descrição que eu diria que fazer à beira canal não permite. Digam-me vocês, epá, não sei.
3: Sim, sim.
0: Os senhores polícias informaram-nos de que tínhamos de acompanhar à esquadra e lá fomos nós.
3: Mas a esquadra tem casa de banho, malta. Pensei nisso.
0: Tem, mas enfim, aqui já tinham feito. Já tinham feito.
1: Claro, já passou a vontade.
0: A bexiga estava vazia. Pá, mas esquadra por causa de uma mijinha num arbusto. Pá, outras terras, outras culturas, de facto. Tiraram-nos os dados, registaram a ocorrência e deixaram-nos seguir a nossa vida. Eu pensei que o assunto ficava resolvido por ali. Afinal, não tínhamos assaltado um banco, tínhamos apenas cometido um pequeno excesso de entusiasmo urinário. Mas, passado cerca de uma semana, recebemos uma notificação para comparecer em tribunal.
3: Pumba! O quê?
0: Eu adoro, malta, eu adoro o efeito bola de neve. Eu adoro a dimensão insana que isto toma. Se só agora ligou o seu rádio, estamos a falar de um português e de um holandês. E peço uma anedota. Um português e um holandês foram apanhados pela polícia. Exato, foram a um bar. Foram a um bar. E acabaram apanhados pela polícia a fazer xixi para um arbusto. Bom, ele ficou estupefacto com isto, não é? Em tribunal, por causa de um xixi. Lá fomos nós, diz ele. Quando chegámos, reparei que a sala estava cheia de pessoas que pareciam ter cometido delitos semelhantes. Eu gosto de pensar que, não falando holandês o nosso ouvinte, ele topou a pinta destes pobres indivíduos. Todos tinham cara de mijar bustos. Não é?
1: É
0: se calhar uma cara específica.
1: Não,
0: aquela cara típica de mijar bustos.
3: Para ouvir isso.
1: Tens cara de cara... Pedro, de Miguel, não, mijar bustos.
0: É mijar bustos, é mijar bustos. Aquilo nem parecia propriamente um tribunal, diz este nosso ouvinte. Parecia uma reunião de pessoas que tinham subestimado a capacidade da polícia holandesa para aparecer no momento errado. No fim, levámos uma multa, 50 euros cada um.
1: Pumba.
0: Puxa, pá, 50 paus. Diz ele, foi o xixi mais caro da minha vida.
3: Pois.
0: Aquele líquido, se fosse vendido à garrafa, tinha de ser uma edição especial com rótulo dourado e certificado de origem. Pá, sem dúvida, pá, 50 euros por um xixi. Pensei que tinha aprendido a lição, diz ele, aprendi de facto uma parte. Na Holanda, urinar em público podia sair caro. O que eu não tinha aprendido era que aparentemente também não se pode confiar na sorte. Ui, ui, que isto não acaba aqui.
1: Então,
0: passados uns tempos, voltei a sair à noite, desta vez com outro amigo. No regresso, acabei por ir sozinho. A meio do caminho, volta a dar-me vontade de urinar.
1: Epá, como é que...
0: Epá.
1: É o mesmo tipo?
0: Epá.
3: Fez no canal, queres ver?
0: Este nosso ouvinte talvez devesse fazer um xixi no estabelecimento.
3: Sim,
0: quando está a beber copos antes de encetar a sua caminhada para casa, caramba.
3: Claro.
0: Diz ele, pensei logo na multa anterior, ora bem, e disse para mim mesmo, bom, da outra vez tive azar, mas não é possível que me apareça outro polícia hoje. Isto também não é todos os dias, não é?
1: A urina não cai no mesmo sítio duas vezes.
0: Certo, já diz o velho ditado.
1: Claro.
0: Foi uma conclusão brilhante, como se veio a verificar, diz ele. Desta vez, em vez de procurar um arbusto, decidi encostar-me aos ferros de uma ponte que atravessava um canal. Já era bastante tarde, estava escuro, não se via ninguém, portanto, na minha cabeça, tinha encontrado o local perfeito. Além disso, havia uma vantagem. Da outra vez, os polícias tinham...

0: me dito que eu devia ter urinado para dentro do canal e era precisamente isso que eu estava a fazer. Encostei-me aos ferros e comecei o serviço.
1: Diz-me, passou um barco.
0: Não é que de repente aparece uma carrinha da polícia mesmo atrás de mim?
2: Ai, a que azar.
0: Pá, magnífico.
3: Mas
0: magnífico.
3: Agora no canal.
0: Agora no canal. Epá, eu acho que isto é um azar ou então existe de facto o CSP Países Baixos.
3: Eu acho isso muito
0: escondidos nas sombras.
3: Acho isto tudo muito estranho porque os holandeses normalmente têm orgulho em mostrar os seus diques, não é?
0: Ah,
3: e os deles contêm água.
0: Manel, tu dizes essas coisas numa altura em que eu não posso aplaudir porque uma mão não funciona bem. Então eu vou aplaudir dando chapadas na minha própria coxa.
3: Ah, muito obrigado.
1: Está bem. Então,
2: isto foi uma entrada a pé juntos, fogo.
0: Cá está.
1: A tua
0: cá
1: coxa
0: está.
1: Faz barulho.
0: Eu tenho uma boa coxa.
1: Você tem uma coxa sonora, pá.
0: Tenho uma boa coxa sonora.
1: Sim, senhor.
0: Bom, diz ele. Eu não percebia nada, uma agente começou a falar comigo em holandês, ele a fazer xixi, eu não percebia absolutamente nada, a agente falava, ralhava e eu tentava perceber se estava a levar uma reprimenda ou se ela me estava a explicar algum artigo da legislação holandesa sobre a utilização de canais públicos. Como não tinha outra ferramenta diplomática à mão, com uma ferramenta não diplomática, comecei a dizer-lhe, one minute please, era o melhor inglês que me saía naquela situação, diz ele, o melhor, e digo eu, também o mais adequado à situação, epá, não havia muito mais a dizer, não é? Já era tarde para interromper o fluxo. Olhei para trás e reparei que estava apenas uma agente dentro da carrinha, e o mais interessante é que ela não saía do carro, mantinha o vidro aberto e continuava a ralhar comigo em holandês. Eu, por dentro, já estava a ver mais 50 euros a voar da carteira. Pensei que ia outra vez à esquadra, que ia receber outra notificação para comparecer em tribunal e que qualquer dia já tinha cadastro por reincidência em matéria de canais. Mas havia uma diferença em relação à primeira vez. Desta vez a polícia estava sozinha. A gente continuou a falar comigo durante mais algum tempo, eu continuei a responder-lhe com o meu extraordinário One minute please! E para minha surpresa, ela acabou por desistir. Arrancou e foi-se embora, ainda eu não tinha acabado de fazer o serviço. Foi a minha sorte, diz este nosso ouvinte. Não sei se ela não quis sair da carrinha por estar sozinha, se estava com pressa ou se simplesmente decidiu que não valia a pena. Sei apenas que daquela vez escapei à multa. E foi assim que descobri que na Holanda a polícia aparece do nada para nos apanhar a urinar, mas por vezes também desaparece do nada antes de acabarmos. Pá, ele se calhar, como não fala holandês, ele não percebeu que a gente talvez não estivesse a censurá-lo. Pá, se calhar estava-se menos a dizer de forma expressiva, sim senhor, assim vale a pena, obrigado por mostrar o seu civismo ao não urinar em jardins, mas sim para dentro do canal. Muitos parabéns por este magnífico exemplo. Epá, e como o holandês é uma língua que soa um bocado agressiva, se calhar ele percebeu mal. Mas é um belo testemunho.
2: Mas porquê que não colocam casas de banho daquelas portáteis na rua, se acontece assim tanto?
1: Não.
2: E se a malta precisa assim? É para uma?
1: Sim.
2: Se calhar dá
1: se
2: para...
1: Calhar até há.
2: Se calhar dá para
0: se calhar até há, mas...
2: dizer isto.
1: A nossa cultura não passa por aí.
0: Sim. É pá, sim. Malta portuguesa que nos ouve na Holanda, é pá, pelo simples não, urinem em casas de banho, porque 50 euros é um preço tramado a pagar por um xixi.
2: Sim, não sair do bar sem xixi. Tem
0: verdade,
2: ter feito.
0: Verdade.
2: Marco, um beijinho, até amanhã.
3: Abraço.
0: Mandem um grande abraço meu a Neil deGrasse Tyson e digam que eu gosto muito do seu trabalho.
2: Está combinado. 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Desliga o telemóvel e vá para a cama com um livro.
3: Bom,

0: Pois, pois.
1: Daqui a pouco vamos então receber o Neil deGrasse Tyson. Para já vamos receber a Ana Bernardino com as notícias na Rádio Comercial. Manhã é complicada também no trânsito, já lá vamos para já então o essencial da informação com a Ana Bernardino. Bom dia.
2: Bom dia, o Papa Leão XIV passou bem a noite, está a recuperar, isto depois da cirurgia de ontem que confirmou a existência de um cancro no pulmão. Tiago Alfaro, vice-presidente da Sociedade Portuguesa de Pneumologia, explica quais os passos seguintes.
3: O que é necessário é uma vigilância, uma volta à vida ativa no pós-operatório. Depois, com os resultados da lobectomia, com os resultados da análise do que foi retirado, vamos saber se o tumor estava efetivamente apenas localizado àquele nódulo ou se já existiam células mais longe do nódulo ou se já existiam células tumorais nos gânglios à volta daquele pulmão, e isso fará toda a diferença para os próximos tratamentos.
2: O Vaticano garante atualizar o status do Papa ao longo do dia. Por cá é dia de greve no metro de Lisboa, as portas estão fechadas, não há serviços mínimos. Anabela Carvalheira da FECTRANS adianta que já foi pedida a entrega de 2 pré-avisos de greve, mas ainda sem data definida.
4: Os trabalhadores pediram já hoje a entrega de 2 pré-avisos de greve. Ainda não está, portanto, efetivamente acertado definitivamente, mas serão greves parciais, creio.
2: Para já e para hoje, a greve do metro de Lisboa começou às 5 da manhã, termina às 5 da manhã de amanhã. E depois da vitória de ontem por 2-0 em França, hoje é a vez do Porto jogar em Espanha para a Liga dos Campeões, um jogo frente ao Betis, no local de boas recordações para a equipa portuguesa, Paulo Rico.
5: Foi em maio de 2003 que o Porto derrotou o Celtic no La Cartuja e conquistou a então Taça UEFA. É neste estádio, casa emprestada, porque o Benito Villamarín está em obras, que jogam hoje Betis e Porto. A equipa espanhola que entrou a ganhar na prova, 3-2 sobre o Lille, fora de casa, e na La Liga está em terceiro lugar com os mesmos pontos que o segundo, Atlético, e apenas uma derrota em 8 jornadas. Porto e Betis é também um encontro de velhos conhecidos. Destaque para Gabri Veiga, dos tempos do Celta, que tem boas recordações dos jogos contra o Betis, mas também Neuen Pérez, André Silva, Samu, Froholt e até o Wang defrontaram a equipa que tem como treinador o chileno Manuel Pellegrini.
2: O jogo está marcado para as 8 da noite.
1: Vamos atualizar as informações do trânsito. Agora que passam 6 minutos das 9 da manhã, vamos chamar aqui a Cláudia Macedo. Help!
6: E na A2, em direção a Lisboa, a fila ainda perto dos Foros de Amora, acessos Centro-Sul IC20 preenchidos e A33 a partir da Sobreda para o IC20, demora de Cascais para Lisboa, pela Marginal a partir das Rotundas de Carcavelos em direção a Pedrossos, e na A5 também muito perto das portagens de Carcavelos para Carnachide e mais à frente de Caselas em direção às Amoreiras. O IC19 com a fila perto de Rio de Moura vai afetando a A16, há também dificuldades na Crele a partir de Queluz em direção à A5, o trânsito está demorado ainda na Cril, praticamente entre Camarate e o Túnel do Grilo nos dois sentidos, e ainda com muita demora pela A8 e pelo IC22 em direção à Cril, à Calçada de Carricha, à Avenida Padre Cruz, Eixo Norte-Sul com a fila a passar à Meixoeira, uma manhã também difícil na A1 a partir de São João da Talha para a Segunda Circular até ao Campo Grande e das Torres de Lisboa em direção às Calvanas no sentido inverso. Menos trânsito no Porto, ainda assim com a fila em Santo Ovídio na A1 a partir de Oliveira do Douro para o Freixo, e há demora na EP em Lessa e na A3 a partir de Águas Santas.
1: Obrigada pela ajuda, Cláudia, e até já.
6: Até já.
1: E agora vamos à secção Tempo, que agora é uma oferta Opticenter e também viagens ao Corte Inglês.
7: E se isto fosse uma sala de aula, era a continuação do sumário da aula anterior, com, atenção, aumento das máximas. Vamos esticar as máximas até aos 33, já lá vamos, para já que é só dizer-lhe que, tal como temos tido desde o arranque da semana, hoje temos um dia com céu pouco nublado, com algumas nuvens durante o período da manhã, litoral norte e centro, com aquela neblina matinal, mas depois à tarde a coisa vai ao sítio. Quanto a temperaturas máximas, como lhe disse, 33 em Santarém, é a temperatura mais alta hoje, 32 em Lisboa e Évora, Setúbal e Beja 31, Castelo Branco, Porto Alegre e Braga 30, Viseu 29, Bragança e Vila Real 28, Coimbra, Leiria e Faro 27, Funchal 26, Guarda 25, Viana do Castelo, Porto e Ponta Delgada nos 24 e Aveiro 22 graus de máxima.
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5: 10 nomes que terminam com a letra R.
7: Isto porquê? Porque hoje é o nome do dia é Elder.
5: Vanessa, vamos nessa.
1: Ah, okay. Vamos lá. Vamos lá.
5: Força.
18: Elder, Arthur, Belchior.
7: Jesus Cristo é o quê?
5: É o...
18: Salvador.
1: E o Mourão?
18: Eu disse Superstar.
5: Baltazar.
1: É isso mesmo.
5: Família, faltou. Vamos ver o que perderam.
19: Acabou de perder um passe familiar para uma feira medieval tão real, mas tão real, mas tão real, que sai de lá carregadinho de piolhos e a prestar vassalagem ao todo-poderoso Rei Jaime.

0: carro, em todo lado. Esta é a Rádio Comercial, 14 minutos depois, agora 15 minutos depois das 9. Bom dia, boa viagem, bem-vindos a mais um episódio de uma oferta If Then Pay. Vamos lá.
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2: Bem-vindo a mais um episódio de ZZZZZZZZ, um podcast sobre o sono.
3: Eu estava na dúvida como é que ias dizer isto.
0: Excelente, havia prémio.
2: Sabem que este podcast não é a primeira vez que aparece aqui e o da primeira vez disse ZZZZZZZ, mas eu acho que talvez fique melhor ZZZZZZZZZ.
3: Isto parece apenas um telefone a vibrar, não é?
2: Exatamente. No Japão, houve um concurso de dormir. Um concurso de dormir, literalmente um trabalho de sonho.
3: E havia prémio.
0: Um prémio.
2: Havia. O prémio era de 12.500 euros. A vencedora ganhou 12.500 euros a dormir, isto só investindo na bolsa, não é? E mesmo na bolsa tens de ter ações. Aqui não, é 12.500 euros por inércia. Não sei se tomou doping, nestas coisas há sempre alguém que se arma em vale esperto, não é?
3: Bravo. Agora, este concurso teve lugar no Japão.
2: No Japão. Disse bem, mas no Japão, meus amigos, é fácil, não é? É fácil adormecer no Japão. Os japoneses trabalham 16 horas por dia e dormem 1 hora e 20 cada noite. Portanto, eu queria ver este concurso em Espanha, não é? Quem consegue adormecer rapidamente, depois de tirar 2 horas da tarde para fazer uma cesta depois de comer meio quilo de pontilhitas. Ninguém.
0: Portanto, estás a dizer que os japoneses adormecem mais rápido.
2: Malta, é óbvio que os japoneses têm facilidade em adormecer. Reparem, eu só durmo bem numa cama king size com lençóis de algodão egípcio, não é? Os japoneses costumam dormir no metro. Porquê? Porque a cama deles não presta.
3: São fininhas, não é?
2: Sabem o que é que são? Não sei se têm na cabeça as casas japonesas. A cama deles é um colchão de pilates, pá. Aquilo tem a grossura de uma fatia de pão bimbo. Alguém que tenha passado a vida toda a dormir em cima daquela folha de papel vegetal, não é? Daquele retângulo de massa folhada, é pá, dão-lhe um beliche da carregueira e adormece logo como se fosse a penthouse do Sheraton.
0: Oh, Manel, mas tu tens dificuldades em adormecer?
2: Vera, tenho. Eu sou sempre o último a adormecer e a minha noiva fala a dormir, o que me deixa ansioso.
3: A minha noiva? Olha, ansioso porque não consegues dormir, é isso?
2: Não é só isso. Eu temo sempre que ela esteja a ter um sonho e que o seu inconsciente me transmita o que ela realmente acha sobre mim, não é? Porque quando ela começa a falar, e às vezes não se percebe nada, mas eu estou sempre com medo que ela comece: não, sim, sim, o meu namorado não presta, é um falhado e tem cabeça de ovo.
0: Oh, mas cabeça de ovo é bullying.
2: É bullying de uma pessoa que está a dormir. E, meus amigos, eu não quero ser vítima de sonambuling.
3: Sonambuling?
2: Sonambuling.
3: Ok, não tens facilidade de adormecer naturalmente, mas há imensas técnicas que te podem ajudar a prestar o sono.
2: Há várias técnicas, mas desde já eu faço este apelo, vamos acabar com o mito de que contar carneirinhos funciona. Malta, isto talvez funcionasse no Neolítico, em que começaram a surgir as comunidades pastoris e toda a gente conseguia visualizar um carneirinho na cabeça. Hoje em dia não dá.
0: Achas que as pessoas já não conseguem imaginar um carneirinho, é?
2: Não conseguem. Eu não consigo, quer dizer, ele acaba por adormecer eventualmente, mas depois tem um pesadelo com o secretário-geral do PS. Acordo todo suado.
3: E acordas todo suado só porque contaste carneirinho?
2: Exatamente, tem um sopado de borrego.
0: E, por exemplo, pegar num livro ajuda a ficar com sono, não é?
2: Sim. Sempre ouvi dizer que uma das melhores técnicas de adormecimento é pegar num calhamaço, e eu tento, mas muitas vezes não consigo por causa do cansaço.
3: Por causa do quê? Do peso?
2: Sim, claro. Se eu vou para a cama com um livro que tenho que pegar com as duas mãos, como é que eu faço scroll no telemóvel durante 2 horas? Não dá.
0: Então, nenhuma técnica funciona contigo?
2: Malta, a única técnica de adormecimento que funciona é recordar plantéis antigos do teu clube de futebol.
3: Meu amigo, não ataque nada. Essa tua estratégia é infalível.
2: Infalível.
3: Infalível.
2: Eu posso ter bebido 5 cafés depois de jantar e ter lavado os dentes com Red Bull, se eu começo a pensar, ora bem, 2004, 2005, Kim, Miguel, Luizão, Ricardo Rocha, Paulo Almeida, Petit, Giovanni, Simão, Nuno Gomes, esqueçam, estou a dormir antes de dizer as arcaradas.
0: Olha, também há quem compra dispositivos que emitem um ruído assim relaxante.
2: Sim, sim, há muita gente, tem amigos que compraram máquinas de ruído branco. Malta, querem ouvir um... Peguem no rádio da pilhas e sintonizem ao calhas uma frequência AM, pá. Isto não gastem dinheiro. Isto não funciona comigo, esse som não funciona comigo. Já tentei, esqueci, vou tentar um dia pôr a dar, né, um som, portanto, um vídeo do YouTube muito longo de plástico de bolhas a rebentar. Pode funcionar.
3: Plástico de bolhas a rebentar, isso não ajuda a adormecer?
2: Ai não, então porque é que sempre ouvi dizer que o plástico de bolhas é o ideal para embalar? Enfim, outra, sons de baleias. Há pessoas que tentam adormecer ouvindo o canto das baleias.
0: Também não funciona contigo.
2: Para mim não funciona, até porque eu falo baleias.
3: Ah, claro, já não me lembrava disso.
2: Percebo tudo, começo a ouvir a conversa das duas baleias e é sempre, pá, saudades do Jonas, a sério, não gostas do Pavlidis? Não, pá, o Jonas que passou 3 noites na minha barriga, bom gajo, pá, deixou tudo arrumado e ainda foi comprar uma caixinha de Ferrero Rocher, um querido.
1: pensar num can na vida.
3: Plantel de futebol, Manel, estou contigo.
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0: 20 minutos depois das 9, o bem-vindo a mais um episódio de Foi uma oferta If Then Pay, pagamentos digitais para a sua empresa. 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Daqui a pouco vamos ter uma grande visita. A não perder então a conversa com Neil deGrasse Tyson. É já a seguir.

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3: É isso mesmo, Catarina, a tua sala é muito linda. Lá de casa.
4: É.
2: O que é que há na tua sala de estar, Catarina?
4: Televisão.
3: Muito bem, okay. Para. Já lá vamos, a partir de agora.
2: Diz lá a televisão, Catarina.
4: Televisão, sofá,
2: sim.
4: Cadeira.
2: Sim.
4: Tapete.
2: Boa.
3: Na parede.
2: Nas paredes.
5: Quadros.
3: Sim. O que é que faz no sofá para além de ver televisão?
2: Isso agora.
5: De ler livro.
3: Bem. É bom ter em casa.
2: Natureza.
3: Verde.
5: Natureza, planta.
3: Olha.
6: Acabou de ganhar um desodorizante com aroma a transpiração. 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
3: Maltinha, nem fomos às notícias, não nem tivemos trânsito, não nem tempo. De repente, eu vou confessar uma coisa, eu até me esqueci. Eu estava tão embrulhada na conversa e a ouvir que me esqueci. E de repente, Ana Bernardino, olha, Macedo está a perguntar se temos trânsito. Não, não temos.
2: Não, agora...
3: Não temos, já passou.
7: Sim, eu de repente estava a ouvir um podcast. Eu participo nisto, temos que entrar
3: Não sei se vos aconteceu, de repente esqueceram-se que estavam aqui.
2: Sim, esqueci-me. Foi conversa na boa.
3: Esqueci-me completamente.
2: E foi gente de Neil deGrasse Tyson, só das suas mais inteligentes do mundo a dizer-me, diz para a ordem certa! Está bem, eu digo.
3: Tu, sim. Xixi pelas pernas abaixo, não.
2: Muito simpático. E atenção, mérito também ao Chuck Nice.
3: Não, ele é
2: espetacular. Chuck é hilariante e percebe muito bem onde é que tem que entrar,
3: sim,
2: e o que tem que fazer.
3: Sim.
2: E dá para perceber que há aqui uma química muito forte dos dois.
3: E a gargalhada maravilhosa.
2: E atenção, eu acho que depois o espetáculo dele está ajustado, o podcast, não é? Vai fazer
3: mas
2: era aí que íamos chegar. Mas
3: temos aqui convites, malta. Já vamos falar sobre isso. Tenho só que checar aqui o número, já vamos falar sobre isso.
2: Ok. Mas estava a dizer que eles gostam de fazer isto e faz sentido que seja uma sala pequena. Eu acho mesmo que eles podiam fazer isto para, sei lá, 5, 6, 7 mil pessoas.
7: Sim.
2: Faziam
7: sim,
2: na boa.
3: Sim, sim.
2: Porque isto é...
3: Mas eles não querem. Eles querem salas pequenas. André, diz aqui às pessoas qual é o número para ganharem convites para o Star Talk Live. Amanhã a sala até Esmeu Arena. Pode
2: então,
3: ser?
2: É ligar para a casa dos pais do Penin.
3: Exato. É...
2: Em Sesimbra.
8: 808, 20-10-30.
3: Pronto, não tinha a certeza se era este. Olha, a tua voz está ótima.
8: Estou com esta voz super sexy.
3: Queres traduzir o que ele está a dizer, Vasco? Se calhar os ouvintes
2: estão
3: a ouvir.
2: His voice
7: the number great. For the context.
3: Está a valer então convites para Star Talk Live amanhã, Sala Tejo, Mel Arena. Gostámos muito de os receber e não voltamos a falhar as notícias.
2: Ele podia ficar amanhã outra vez.
3: Sim.
2: O espetáculo é amanhã, não é? O espetáculo é amanhã. A que horas? Às 8 da noite? Eu vou amanhã.
3: Será que ele quer?
2: Ou nem eu volto amanhã, filho.
3: Não saias, não vais. Olivia Dean agora na Rádio Comercial. 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

0: Esta é a rádio comercial, mandei
1: Vera,
0: um berro agora.
1: A Vera gritou comigo como se eu tivesse os fones. Eu não estou de fones.
0: Eu, vamos! E vamos, esta é a rádio comercial. Vamos lá.
1: Bora
0: então,
1: lá.
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0: 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Uau! 10 minutos para as 10 da manhã. Vasco, gostaste que eu tivesse gritado contigo?
1: Adorei. Pronto. Tens que gritar comigo mais vezes.
0: Agora vou ficar aqui 5 minutos a falar contigo porque eu sei que tu queres ir à casa de banho.
1: Ah pá, não faças isso.
0: Estás muito apertadinho. E portanto nós agora temos muitos assuntos, não é, Manel?
2: Sim, sim. Quais?
0: Há vídeos e agora para o Vasco poder ir então à casa de banho. Vá em paz.
1: Obrigado.

0: E acharam que as pessoas adoraram a entrevista ao Neil. Peço desculpa a todos os convidados que vocês já tiveram, mas hoje adorava que isto não acabasse. São os melhores que passaram por aí. Depois, não mudei para mais nada, não mudei para a estação vizinha. Estão à meia hora a falar inglês e eu não mudei mesmo assim. Atenção que toda a entrevista vai parar às nossas redes sociais e está aqui um ouvinte a agradecer o facto de não termos parado para traduzir, porque senão
1: ia... Está um ouvinte que percebe a nossa lógica. Foi o que nós fizemos.
0: Para não quebrar
1: obrigado
0: aqui o país.
1: Obrigado ao ouvinte que entendeu.
0: Exatamente. Agora é assim.
1: Vamos... Understand.
0: Understand. Vamos
1: ser publicado. Because if you stop to translate, all the chemistry goes to the garbage.
0: É isso mesmo. Vamos ter uma tradução mais ou menos como
2: vai
0: esta.
2: Vai ficar em português, vai ser publicada em português, mirandês e esperanto, para toda a gente poder perceber.
0: Nas redes sociais.
3: Esperanto também.
4: Esperanto também. 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

0: Portanto, são 10 da manhã, esta é a Rádio Comercial. Já chegou a Filipa. Bom dia, Filipa.
1: Bom dia, Filipa.
2: Acho que este micro não está. Este está, este não está.
0: Estão todos, deste lado estão todos ligados. Então, tu clicas no que quiseres.
2: Eu não devo estar com os. Ah, já está.
0: Já está.
2: Já me ouço.
0: Estás boa? Ouviste a entrevista?

0: Não.
1: Não.
2: Ela não quis dizer que não, e abanou a cabeça. Não,
3: eu adoro. Por favor, teorias da conspiração e odeia física. Não acredita sequer. Gravidade não existe.
2: Exato. Não, ela pensou, não vou dizer que não, então abanou a cabeça.
4: E já a seguir foi para dar um passo a terraplanismo.
1: Eu já vinha um bocadinho atrasada.
2: Sim, hoje o trânsito está caótico.
1: E eu, quando venho atrasada, eu não consigo vir a ouvir. Venho em silêncio, que é para vir só concentrada na estrada. Pronto, ficou aqui a saber isto. Mas eu tenho um amigo que é muito fã do Neil e vai estar amanhã a vê-lo lá. Uhum. E ele disse-me: por favor, fala com ele, diz-lhe que eu sou mega fã, pede um autógrafo, uma fotografia. Pois, não. Sim. Aconteceu.
2: Nem
1: mais.
2: Foto, nem autógrafo.
1: Olha, nem para vocês, não é?
4: Nada. Nem
2: temos, a fotografia temos.
4: Eu vejo as orelhas, porque falhei num quiz.
3: Chumbaste a fisicoquímica.
4: Por ordem certa, faz favor. Está bem, está senhor. Muito simpático. Uhum. Eu acho que lá amanhã, não faço ideia como é que é todo o esquema de possíveis autógrafos ou cumprimentos com o público, mas se calhar acho que o teu amigo é capaz de safar.
2: Sim.
4: Ele é muito simpático.
2: Esta
4: muito
2: simpático.
4: Já agora também mérito ao Chuck.
2: O Chuck
4: faz
2: muita
4: o podcast
2: graça
4: com ele.
2: E um timing
4: rápido. Muito rápido, com muita graça. E também a saber muitos assuntos.
1: E
4: que
1: agora
4: não te
1: vou poder ouvir em podcast, não é?
2: Exatamente. Que vai bom. Ficar disponível nas nossas redes sociais.
3: Que bom, diz a Felipe, que odeia ciência.
4: Odeia ciência.
2: Agora vamos lançar o boato, não é? E nós estamos de saída. Esta manhã foi mesmo preenchida.
4: Olha, tu estás da Filipa. Esta é a humanidades.
2: Beijinhos, até amanhã.
1: É a única que me falta.
3: Também é.
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1: Bom dia, são 10:06, não percamos mais tempo, porque já cá está a Ana Bernardino com as notícias. Bom dia.
2: Bom dia, buscas no Banco Carregosa, Banco Angolano de Investimento e em várias imobiliárias. Em causa estão suspeitas de fraude do IMT, que terão causado prejuízos de milhões de euros ao Estado. Estará então em causa a constituição de imobiliárias para obter isenções de IMT em negócios. E hoje há a greve dos trabalhadores do metro de Lisboa, as portas estão fechadas, a FECTRANS já tem outras duas greves previstas, mas sem data marcada. O Papa Leão XIV passou uma noite tranquila no hospital após a cirurgia para remover parte do pulmão direito e a confirmação de um diagnóstico de cancro. Num comunicado divulgado esta manhã, o Vaticano remeteu mais informações durante o dia. E depois da vitória do Sporting, ontem por 2-0 em França, hoje é a vez do Porto jogar em Espanha para a Liga dos Campeões, um jogo frente ao Betis, no local de boas recordações para a equipa portuguesa. Paulo Rico.
3: Porto derrotou o Celtic no La Cartuja e conquistou a então Taça UEFA. É neste estádio, casa emprestada, porque o Benito Villamarín está em obras, que jogam hoje Betis e Porto. A equipa espanhola que entrou a ganhar na prova, 3-2 sobre o Lille, fora de casa, e na La Liga está em terceiro lugar com os mesmos pontos que o segundo, o Atlético, e apenas uma derrota em 8 jornadas. Porto e Betis é também um encontro de velhos conhecidos. Destaque para Gabri Veiga, dos tempos do Celta, que tem boas recordações dos jogos contra o Betis, mas também Neuen Pérez, André Silva, Samu, Froholt e até o defrontaram a equipa que tem como treinador o chileno Manuel Pellegrini.
2: O jogo em Sevilha começa às 8 da noite, amanhã é a vez do Benfica Torriense a jogarem para a Liga Europa e do Braga para a Liga Conferência.
1: Obrigada, Ana. Seguimos para saber como estão as coisas no trânsito. Bom dia, Paulo Miranda.
4: Olá.
1: Não, Cláudia Macedo.
4: Olá, tudo bem. Começamos por uma situação de acidente a sul no IC1, com a circulação interrompida em Canal Caveira, na zona de Grândola. Tem a ver com um acidente aparatoso e está a cortar o trânsito em ambos os sentidos. E de sul para Lisboa, fila ainda em Corroios, na ligação à Ponte 25 de Abril. O acesso do IC20 e do Centro-Sul também ainda com abrandamentos. Manhã difícil de Cascais para Lisboa, na Marginal, a partir da Praia da Torre, em direção à zona do Jamor, e a partir das portagens de Carcavelos, Ribeira da Laje, na A5, em direção a Carnaxide, e depois no acesso ao viaduto Amoreiras. O IC19 com fila em Rio de Moura para Queluz, chegada ao nó de Pinamanique para a Radial de Benfica, ainda se para na Caril, descida do Gril para o Odivelas e nos acessos da Pontinha para os túneis de Benfica. Há fila também de Camarate para Sacavém e a partir de Sacavém para o Campo Grande na segunda circular, das Torres para as Calvanas e no Eixo a partir da Meixoeira. No Porto, menos trânsito, mas com a fila não em Canidelo para Francos, do Mercado para A3 e no final da AEP em direção a Sidónio Paes e 5 de Outubro.
1: Obrigada, Cláudia. Voltamos à música já a seguir com David Guetta e Teddy Swims.
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8: Bom dia, boa quarta-feira. Sou a Filipa Galrão, estou de volta e são muitas as mensagens sobre a vinda de Neil deGrasse Tyson aqui ao programa 10 Manhãs. Já não há bilhetes para oferecer, ele vai estar amanhã. Ele vai estar amanhã no Mel Arena, era isso que eu ia dizer, e já não há bilhetes, é para não continuarem a ligar, porque já não temos, já demos tudo. Mas a entrevista essa vai estar disponível em breve em podcast e com legendas para ver tudo com este que é o astrofísico dos tempos modernos, que nós todos adoramos. E agora sim, Gone, Gone, Gone, David Guetta com Teddy Swims na Rádio Comercial. Sim.

0: See You Again, Wiz Khalifa com Charlie Puth, a música que foi escrita para o filme Velocidade Furiosa 7 e que, no fundo, não foi escrita para Paul Walker, apesar de depois ter sido para a sua despedida também, mas sim sobre um amigo que o Charlie Puth também havia perdido para um acidente no ano anterior e foi escrita em 10 minutos. Já a seguir aqui na Rádio Comercial à Tua, com Dama, temos 112 para ouvir. Eu sou a Filipa Galrão, bom dia.
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0: Passenger Alex Warren na Rádio Comercial. 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Para já, Alex Warren ainda não anunciou, mas já temos aqui uns quantos nomes em cartaz.
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1: Está com a Rádio Comercial, pois claro, nunca está sozinha nem sozinho. E eles são as manhãs mais ouvidas do país, são todos os dias incríveis. Hoje com um extra, Neil deGrasse Tyson. Vamos ouvir o resumo.
2: Hoje foi assim.
3: Vasco, estamos sozinhos no universo?
4: Epá, essa é uma pergunta para fazer a uma certa pessoa que vem cá hoje de volta das 9h20.
3: É verdade, vamos falar com ele.
4: Eu estou histérico com a vinda do Neil deGrasse Tyson.
3: Também eu, estou nervosíssima.
4: Eu ontem estive a ver podcast dele.
3: Também eu.
4: Há podcast deste menino em que, bem, hoje vou responder uma pergunta de um amigo meu. E entra o Spielberg. E o Spielberg? Hoje outro amigo meu.
3: Amigo.
4: O Obama. Não é? E hoje ele vem cá.
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3: Achei graça a mensagem deste ouvinte. Ó Vasco, hoje onde é que deixaste o carro?
4: Olha,
3: temos obras aqui à volta, não está fácil.
4: A parte boa de ter um carro muito pequenino é que cabe em todo lado.
3: Eu por acaso não gosto de deixar aqui à frente, porque tenho medo que me risquem o carro.
4: Mais do que isso, há um problema grave nesta rua, que eu chamo em inglês poops from above.
3: Ah, sim.
4: Que são os cocós dos passarinhos.
3: Sim, não só. Há malta que não apanha.
4: Juro que pensei que havia pessoas que sobem às árvores. Não são só os passarinhos, Vasco. Há pessoas que sobem às árvores e fazem cocó lá de cima.
3: Mas é que tu tens problemas lá de cima e lá de baixo.
4: Eu sei.
3: Em casa, no carro, em todos os lados.
4: É pá, cuidado com isso.
3: Pois é.
4: Apanhem os cocós, senhores.
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5: 10-0.
4: 10 partes de um carro. Bora lá, está a contar.
6: Retrovisor.
4: Capô.
3: Capô. O que é que identifica o carro?
6: A matrícula.
4: A matrícula.
3: E quando está calor ou está frio?
6: Mala.
3: O quê?
6: Mala.
3: Não,
4: a mala está bem, porta-bagagens.
3: Pode
4: sim.
3: Ser.
4: Sim.
3: Mas
4: ar-condicionado, já disseram ar-condicionado agora. Faltou uma coisa. Está à frente.
3: E nunca abrimos.
6: À frente.
3: Pelo menos eu.
6: Porta-luvas.
3: Pai, eu todos os dias penso, hoje não grites, que a tua voz não está a 100%, mas eu não aguento, vocês ganham e nós temos que...
4: Não se viesse uma festa em Guimarães desde que Adolfo Henriques bateu na mãe.
3: Malta, não há duas sem três.
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4: A meio do caminho, volta a dar-me vontade de urinar.
7: Epá, como é que...
4: Epá,
7: é o mesmo tipo?
4: Desta vez, em vez de procurar um arbusto, decidi encostar-me aos ferros de uma ponte que atravessava um canal. Encostei-me aos ferros e comecei o serviço.
7: Diz-me, passou um barco.
4: Não é que de repente aparece uma carrinha da polícia mesmo atrás de mim?
3: Ai, a que azar.
8: Acho isto tudo muito estranho, porque os holandeses normalmente têm orgulho em mostrar os seus diques, não é? E os deles contêm água.
4: Manel, tu dizes essas coisas numa altura em que eu não posso aplaudir, porque uma mão não funciona bem. Então eu vou aplaudir dando chapadas na minha própria coxa.
8: Ah, muito obrigado.
7: Está bem. Então...
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3: Ele é astrofísico, autor e um dos mais reconhecidos comunicadores de ciência da atualidade. Chama-se Neil deGrasse Tyson.
10: We're really excited that you guys chose Portugal to start this. Is it okay to say tour, European tour?
11: Well, no. So just to be clear, it wasn't so much that we chose Portugal.
10: Yeah.
11: Portugal also chose us.
10: That's
11: it,
10: right.
11: It was a mutual.
10: Yeah.
12: Yeah. So take that, the rest of Europe. Suck it, because no. Guess what? Portugal has beat you to it.
1: Que maravilha de conversa. Neil deGrasse Tyson hoje nas manhãs da Comercial. Eu também não consegui ouvir, portanto estou ansiosa que lancemos a entrevista completa, com legendas também para quem não entende inglês e portanto para que esteja acessível a toda a gente. O Neil vai estar amanhã num evento, a Star Talk Live na Mel Arena. Estivemos a oferecer bilhetes também e ficámos muito contentes com esta visita aqui aos estúdios da Rádio Comercial. Segue a música, segue a banda. Neste caso é Olívio Rodrigo com Stupid Song na Rádio Comercial. Tenha uma ótima quarta-feira. Eu sou a Filipa Galrão e estamos a 20 minutos para as 11. Não se atrase.

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0: Exatamente, está tão bem ensinado. Luís Capaldi, já a seguir, Stay Love.
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0: Undisclosed Desires, os Muse na Rádio Comercial e também em Portugal já no dia 10 de janeiro. Os bilhetes já estão à venda, vai ser na Mel Arena e, claro, com a Rádio Comercial. Todo lado e com as notícias atualizadas. Paulo Rico, bom dia.
1: Bom dia. O Papa passou uma noite tranquila no hospital depois da cirurgia.

0: para remover parte do pulmão direito e também a confirmação de um diagnóstico de cancro. O pneumologista Tiago Alfaro, ouvido pela Comercial, é vice-presidente da Sociedade Portuguesa de Pneumologia, explica que tipo de cancro é este.
1: Foi um adenocarcinoma de pulmão, que é um tipo de cancro do pulmão, é aliás o tipo mais frequente do cancro do pulmão e até aquele que é mais frequentemente encontrado em não fumadores. Portanto, não foi uma surpresa este tipo de cancro do pulmão.
0: Num comunicado divulgado já esta quarta-feira, o Vaticano remete mais informações para mais tarde. Hoje é dia de greve no metro de Lisboa, portas fechadas, não há serviços mínimos, greve de 24 horas, com possível impacto também nas primeiras horas de amanhã. Estão a ser feitas buscas no Banco Carregosa, Banco Angolano de Investimento e Imobiliárias, em causa suspeitas de fraude no IMT, que terão causado prejuízos de milhões de euros ao Estado, em causa também a constituição de imobiliárias para obter isenções em negócios imobiliários. Polícias e guardas manifestam-se hoje em Faro, com o lema Por um Portugal Seguro para Todos. Querem que o governo cumpra o acordo feito há 2 anos. César Nogueira, da Associação dos Profissionais da Guarda, identifica esse acordo.
2: Primeiramente a alteração ao sistema de avaliações e a alteração das carreiras. Como o governo tem tentado lá no tempo estas questões que estão no acordo, ou seja, demonstrando que não querem cumprir o acordo, ou pelo menos não o querem fazer já, e nós queremos que seja já e que os profissionais tenham esse respaldo já em janeiro de 2027.
0: Protesto em Faro, concentração no Comando Territorial da GNR, segue depois até à Câmara Municipal, onde os profissionais da GNR se vão juntar aos profissionais da PSP.
3: Obrigada, Paulo. Voltamos às notícias daqui a 1 hora. Seguimos em força para mais 40 minutos de música seguida, a chegar Benção de Missy Miles e a nova de Karol G, Baby Wow. Primeiro ouvimos Passenger, It Was Gonna Be You.

Eu peço desculpa, mas eu não consigo não me emocionar com esta música. Make You Feel My Love, de Adele, na Rádio Comercial, um original de Bob Dylan, mas isto ficou emotivo desde o dia 1 e sempre que eu ouço, emociono-me muito. Seguimos com mais uma mulher incrível aqui na nossa playlist. Chama-se Where Is My Husband e é a Ray a tocar na Rádio Comercial.

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1: Eu e Filipa Galrão já fizemos muita coisa juntos.
2: Uma coisa que nunca
1: tinha acontecido era treinarmos ginásio juntos.
2: Com o mesmo PT.
1: Ele puxava por um, puxava por outro.
2: Tu fizeste mais braço, eu fiz mais perna.
1: Claro, tu és muito indisciplinada.
2: Ai, não
1: tu
2: sou
1: não
2: nada.
1: Tu respeitas a autoridade
2: tu tens
1: do treinador
2: a lata
1: que está ali connosco.
2: De me dizer isso, eu treino com aquela pessoa há 10 anos.
1: Tu
2: treinas há 2 treinos.
1: Eu comecei agora.
2: E tentaste negociar, que eu ouvi.
1: Não, tu é que...
2: Ai, são só 10. Ai, mas eu já fiz 7.
1: Eu não negociei, eu estava quase a falecer.
2: Então,
1: é a única maneira de não irmos dali para Santa Maria da Urgência era, de facto...
2: que até está bastante perto.
1: Tu é que não, estavas ali na boa e dizias, eu não quero fazer este.
2: Mas fiz.
1: Não. E o treinador obedecia a Filipe Galvão. Eu acho uma coisa extraordinária.
2: Tu percebes como é que é.
1: Ele comigo é muito mais duro. Mas ficou o trauma.
2: Mas vais continuar.
1: Mas vamos.

0: Imagine Dragons na Rádio Comercial. Eu acho sempre que a parte boa de deixar de ser verão é que começamos com tempo e com muita vontade a preparar o verão do ano seguinte.
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1: Um nome com peso e muito respeito, Rod Stewart, já confirmado no Mel Marés com a Rádio Comercial. A seguir por aqui ouvimos Ozier, Take Me to Church. Bom dia, boa quarta-feira.
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0: A melhor música sempre esta foi feita numas águas furtadas na Irlanda. Estava o Ozir fechadinho no seu quarto e quando saiu de lá tinha este musicão, Take Me to Church. Eu sou a Filipa Galrão, já a seguir ouvimos Pablo Alborán aqui na Rádio Comercial, Algo de Mi.
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0: jornalista da Comercial Miguel Laia. Num comunicado divulgado hoje, o Vaticano remeteu mais informações para esta tarde. Os passageiros nos aeroportos subiram 2% em agosto, aumentou para 7,9 milhões de passageiros na prática. Os dados são do INE, na prática também são mais de 51 milhões de passageiros nos aeroportos portugueses só desde o início do ano. O corte de 50% no IRS de novembro vai deixar de fora os salários de 18 ou 20 mil euros mensais. O despacho do governo, que desce em 50% a retenção de IRS sobre o salário de novembro e subsídio de Natal, foi hoje publicado em Diário da República, deixando assim de fora quem recebe ordenados na ordem de 18 ou 20 mil euros por mês. Duas baixas para o Benfica na recepção ao Celtic, o jogo é amanhã. O último treino foi hoje, confirmou as ausências de Kaminski, Banjaki por lesão, juntam-se a Barrenechea e o Mé, que continuam de fora também pelos mesmos motivos. O jogo com o Celtic para a Liga Europa é amanhã às 8 da noite, a essa hora, mas hoje joga o Porto em Sevilha, no estádio emprestado La Carturra com o Betis, mas para a Liga dos Campeões. A fechar, recordar que hoje é dia de greve no metro, portas totalmente fechadas, não há serviços mínimos, é uma greve de 24 horas, com possível impacto ainda nas primeiras horas de quinta-feira.
1: Obrigada, Paulo. Voltamos às notícias daqui uma hora. A seguir temos música com Ed Sheeran.
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1: Aí vamos nós, 40 minutos de música seguida a chegar. Hall of Fame dos The Script, a nova de Adele, que se chama Nicole Kidman. E começamos com Ed Sheeran, Camera, a um minuto para o meio-dia. Bom dia!

mais existe. É, Nena, na Rádio Comercial, o amor existe. O que também às vezes existe é a distância entre duas pessoas que gostam muito, muito uma da outra, mas acabam por se afastar por circunstâncias da vida. É sobre isso esta música de Noah Kahan, na Rádio Comercial, The Great Divide.

0: É o Malcolm Todd com a música Earrings. E se este nome ainda não lhe é familiar, aponte, porque o Malcolm tem 23 anos, vem de Los Angeles, é um dos novos nomes do R&B alternativo. E há aqui uma curiosidade sobre esta Earrings, esta música, porque ela já foi lançada em 2024, mas só agora, em 2026, é que se tornou num grande sucesso, porque redes sociais, não é? Às vezes uma canção só precisa mesmo de encontrar o seu momento, mesmo que demore 2 anos. Está com a Rádio Comercial, a seguir temos o Somber, Home Record.
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0: um dos nomes confirmados para o Nós Alive do próximo ano. Somber vai estar no Passeio Marítimo de Algés, dia 10 de julho. Eu sou a Filipa Galrão, também estou confirmada amanhã aqui, à mesma hora, na Rádio Comercial. E conto consigo. Já a seguir chega o Pedro Andrade. Um grande beijinho. Até amanhã.
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0: estão as andorinhas da Ana Moura. A seguir toca um dos artistas confirmados para a edição do próximo ano do Nossa Live. Já lhe digo quem é que é, mas agora vamos ao essencial da informação. Já cá está o Paulo Rico. Paulo, boa tarde.
1: Boa tarde. Para esta tarde, precisamente, está marcada uma nova manifestação pela habitação na cidade do Porto. Os manifestantes continuam a reunir diariamente para planear ações de protesto. Antes da manifestação marcada para esta tarde, estão também marcadas atividades, como explicou a comercial Mariana Guedes, uma das manifestantes.
2: Está previsto às 7 da tarde uma concentração na Praça de Dom João I, voltar a mobilizar o máximo de pessoas que pudermos. Vamos ter também atividades durante a tarde, que já partilhamos no nosso Instagram oficial Acampada Porto, como workshops, um filme.
1: Novo protesto, como vimos ao final da tarde, na Praça Dom João I, no Porto, contra o aumento dos preços da habitação. O corte de 50% no IRS de novembro vai deixar de fora os salários de 18 ou 20 mil euros por mês. O despacho do Governo, que deixa em metade a retenção de IRS sobre o salário de novembro e subsídio de Natal, foi publicado hoje em Diário da República, deixando assim de fora quem recebe salários de 18 ou 20 mil euros mensais. O número de passageiros nos aeroportos subiu 2% em agosto, comparando com o ano passado. Aumentou para quase 8 milhões de passageiros, na prática, dados do Instituto Nacional de Estatística, também na prática, mais de 51 milhões de passageiros nos aeroportos portugueses desde o início do ano. Entretanto, já terminou o Conselho de Ministros, onde deverá ser anunciado daqui a pouco o vencedor, aliás, da privatização de quase metade da TAP. Vários órgãos de comunicação social estão a avançar que será a Lufthansa a comprar praticamente 45% do capital da empresa. Tony vai receber a medalha de honra ao mérito desportivo. O antigo futebolista e treinador foi reconhecido pelo contributo para o futebol português ao longo de mais de 5 décadas. A distinção, anunciada precisamente no dia em que Tony completa 80 anos de vida, é entregue no dia 26 de novembro. António José da Conceição Oliveira, conhecido como Tony, construiu uma carreira muito ligada ao Benfica, mas também à seleção portuguesa. Foi jogador, treinador e agora dirigente da Federação Portuguesa de Futebol.
0: Obrigado, Paulo. Até já.
1: Até já.
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0: Feel So Close. Cá está a Calvin Harris na Rádio Comercial. 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

0: E cá está Justin Timberlake na Rádio Comercial, que ainda assim tem uma vida muito triste. E porquê? É um dos artistas mais famosos de sempre. É, mas, porque é sempre um mas, é alérgico a marisco. E não poder comer uma boa mariscada é muito triste. Não desejo isso a ninguém.
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0: Já ia a esta hora, 1:30. Bom apetite, bom almoço, se for o caso. A seguir, na comercial, acompanhamento faz-se com a melhor música sempre. Está a chegar o Vítor Lusquinhos.
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0: Cá estão os Zone Republic pela Rádio Comercial, com a música que esteve quase para não ser lançada. A editora do Zone Republic na altura tinha muitas dúvidas quanto ao sucesso desta Counting Stars e pressionou mesmo a banda, pressionou-os para não lançarem esta música. A banda bateu o pé, e ainda bem, porque afinal de contas é uma das mais conhecidas dos One Republic e já tem mais de 4 mil milhões de visualizações o vídeo desta Counting Stars só no YouTube. Umas centenas dessas visualizações são minhas. Gosto muito desta Counting Stars dos One Republic. A seguir toca Bruno Mars. Boa tarde.
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0: Cá está, são menos na Rádio Comercial. A seguir toca Taylor Swift. Agora vamos para o essencial da informação, já que está o Paulo Rico. Paulo, boa tarde.
1: Boa tarde, Pedro. A Lufthansa foi a escolha do governo para a privatização parcial da TAP. A empresa alemã pode adquirir até 49,9% do capital da companhia aérea portuguesa. Anúncio feito há pouco pelo primeiro-ministro numa operação superior a 1.200 milhões de euros.
2: A operação representa um encaixe financeiro de 1.201 milhões de euros nesta primeira fase. O Estado mantém uma posição maioritária de 50,1% na empresa, preservando o controlo da companhia e a valorização futura desta participação. À Lufthansa caberá a responsabilidade da gestão executiva e operacional.
1: O primeiro-ministro diz que este negócio prevê a criação de 3 mil empregos diretos com a compra pela Lufthansa. O corte de metade, de 50%, no IRS de novembro vai deixar de fora os salários de 18 ou 20 mil euros mensais. O despacho do governo que desce em 50% a retenção de IRS sobre o salário de novembro e subsídio de Natal foi hoje publicado em Diário da República. Deixa de fora quem recebe salários de 18 ou 20 mil euros mensais. É hoje apresentado um livro sobre a história do rock português. Rita Nabais apresenta a obra no Festival Fólio, em Óbidos. A Comercial explica como surgiu a ideia deste projeto.
3: A linha cronológica é marcada pelo primeiro disco e depois há movimentos que se sobrepõem. Por exemplo, nós nos anos 80 e nos anos 90 temos imensos movimentos. Há o boom do rock, mas portanto, coexiste com aquela modernidade dos Heróis do Mar e depois com as primeiras bandas do rock.

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1: Muito boa tarde, boa quarta-feira. Voltamos agora à melhor música sempre pela sua rádio comercial. Para já com Taylor Swift, mais à frente as Cat's Eye, a Dua Lipa e muito, muito mais.

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1: Ser feliz é tão simples, diz-nos Aragão aqui na Rádio Comercial. E na verdade, depois das 2 da tarde, eu também sou muito feliz consigo aqui com este nosso momento.
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1: Exatamente, em que remexemos no mundo da música. E por isso começamos neste 14 de outubro de 83. Prepare-se porque é uma super recordação. Claro que pode cantar, força! Até porque é neste dia, em 83, que Cyndi Lauper lança o primeiro álbum a solo, depois de sair das Blue Angel. E foi também o primeiro álbum de estreia de um artista a solo a colocar 4 singles no top 5 da tabela de vendas norte-americanas. Mesmo álbum que, em 2019, mais recentemente, foi selecionado para preservação no Registro Nacional de Gravações na América. Isto tendo em conta a importância que teve e que tem ainda para a história da música daquele país. Mas, em 2023, este 14 de outubro também fica marcado na história de Portugal, do nosso país. Até porque Fernando Daniel faz a sua estreia no maior palco do país, na Mel Arena, em Lisboa, 14 de outubro de 2023. Um concerto totalmente escutado, com a garantia, claro, aqui da sua Rádio Comercial, como se bem lembra, e que contou também com o Carlão, com o Agir e a Beatriz Rosário. Agora, se não se importa, voltamos mais atrás, até 2014. Que é 14 de outubro de 2014 que o mundo fica em suspenso. Na verdade, o mundo da pop. Ficamos a saber que Kesha avançou em tribunal com um processo contra o produtor de longa data, o Dr. Luke. Isto por alegados abusos físicos e psicológicos ao longo da carreira, o que dá início, na altura, a uma longa batalha judicial que só terminou recentemente, em 2023, quando ambos chegaram a acordo. A altura em que também Kesha pôde voltar a lançar música, a partir de então, em nome próprio. Por isso mesmo, agora, Play It Again, Pedro. Kesha, na Rádio Comercial.

0: estão os 4h30 e Luís Trigacheiro na Rádio Comercial. Eles que já estiveram os 4h30 e também o Luís Trigacheiro no Mel Marés. 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
1: E a seguir na Rádio Comercial toca Alex Warren.
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0: Cá está Alex Warren na Rádio Comercial. Esta é Emerald Eyes, que conta na produção e também na guitarra com Nile Rodgers, que é só um dos guitarristas mais influentes do mundo inteiro, coisa pouca, portanto. Música inspirada nos Emerald Eyes, nos olhos de esmeralda esverdeados da mulher do Alex Warren. Portanto, é mais uma daquelas super românticas. E é tão bom quando estamos apaixonados. Ai, que maravilha. Ora bem, a seguir na Rádio Comercial, estou com os Ubestank.
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0: está o Richie Campbell na Rádio Comercial, a seguir toca Luís Capaldi. Mas por enquanto a conversa é outra, até porque o nosso artista Paulo Rico já cá está. E por isso vamos ao essencial da informação. Paulo, boa tarde.
1: Boa tarde, Pedro. A Lufthansa foi a escolha do governo para a privatização parcial da TAP. A empresa alemã pode adquirir até 49,9% do capital da companhia aérea portuguesa. O anúncio foi feito ao início da tarde pelo primeiro-ministro. A operação é superior a 1.200 milhões de euros e prevê a criação de 3 mil empregos diretos com a compra pela Lufthansa.
2: Estamos a perspectivar um crescimento também do emprego. 3 mil empregos associados ao crescimento projetado da TAP e um total de 5.500 empregos diretos e indiretos no conjunto de todas estas iniciativas de investimento no nosso país. Um crescimento também da capacidade de manutenção e engenharia, com a integração da manutenção da TAP na Lufthansa Technique, e um crescimento que, como referi, beneficia a estratégia aeroportuária que o Governo tem em curso e que começou com a localização do novo aeroporto de Lisboa e com a sua execução.
1: Esta primeira fase de privatização parcial da TAP deverá estar concluída até final de 2028. Para esta tarde está marcada a nova manifestação pela habitação na cidade do Porto, o novo protesto ao final da tarde na Praça Dom João I na cidade do Porto contra o aumento do preço da habitação. Os manifestantes vão continuar, entretanto, a reunir diariamente para planear ações ou mais ações neste caso de protesto. É apresentado hoje um livro sobre a história do rock português. Rita Nabais apresenta a obra no Festival Fólio em Óbidos. A Comercial explica porque teve a ideia de mostrar o rock em livro.
3: Tentei comprar o maior número de livros possíveis, mais do que aqueles que eu já tinha, sobre música portuguesa, e não há assim tanto como possas pensar. E fui reforçando esta ideia de é preciso fazer isto, não é só um gosto, é também uma necessidade, mesmo que sejam os adultos que gostem mais deste livro, dar a conhecer aos miúdos de uma forma divertida que também se faz rock em Portugal, e se faz rock há muito mais tempo do que nós pensamos. Não é só desde os anos 80, é desde os anos 60.
1: Rita Nabais, ouvida pelo jornalista da Comercial Gonçalo Palma, lança hoje o livro História do Rock Português, às 5 da tarde, em Óbidos.
0: Até amanhã, Paulo.
1: Até amanhã.
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0: Olá, ainda bem que está a ouvir a Rádio Comercial. Eu sou o Pedro Andrade e estou consigo com mais da melhor música sempre. Para já, toca Luís Capaldi. Mas tenho muito, muito mais para si. Deixe de ficar connosco.

Pampete, cá estamos, Black Eyed Peas pela Rádio Comercial. Boa tarde, boa quarta-feira, dia de antestreia do filme da semana aqui da Rádio Comercial, o Street Fighter. Se vai lá estar, vemos-nos mais logo aqui em Lisboa. Se vai estar pelo Porto, aproveite, sem spoilers, é um regresso em grande, já me disseram, do Street Fighter ao cinema. Mas sobre idas ao cinema, pipocas, sim, claro, não é essa a questão, mas pipocas, começa a comer nos trailers ou só quando arranca o filme? Para mim só pode ser quando já está a dar o filme. Mas o dinheiro é meu, como quando eu quiser. Verdade, mas má gestão financeira sua. Precisava de umas aulas de economia na escola. Porquê? Qual é que é o verdadeiro interesse de comer as pipocas nos trailers? Nenhum, não é? Porque quando começa o filme, já não há pipocas. É um desconsolo. Ah, mas eu comprei e vão ficar frias. Mais uma vez, má gestão sua, desta vez do tempo. Siga o meu conselho. Deixe arrancar os trailers, passam 3 ou 4, vai comprar as pipocas e quando volta, enfim, pode comer à vontade porque vai arrancar o filme e evita a tristeza que são pipocas frias e molengas. Isto porquê? Porque lá em casa, se não sou eu a pôr um travão nas coisas, as pipocas desaparecem, nem é antes do filme começar, é no final do segundo trailer, o que não faz sentido nenhum. E depois eu fico irritado, porque pipocas só durante o filme. Agora, Rosalía, cá está ela na Rádio Comercial. Olá a todos, boa tarde, boa quarta.

0: Marco.
1: Guia ali aqui na Rádio Comercial. 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
1: Lost Frequencies na Rádio Comercial e a questão é mesmo esta. Are you with me? Está comigo aos sábados à noite.
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1: É isso mesmo, quando consigo. A seguir, na Comercial, toca Justin Bieber.
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0: Justin Bieber aqui na Rádio Comercial e por cá nunca está lonely, nunca. E a seguir, por favor, não deixe lonely, Diogo Beja, Joana Azevedo. Fico consigo até às 7 no Já Se Faz Tarde. Eu volto amanhã a partir da 1. No fundo, para partilhar consigo, hora de almoço. Com ou sem marmita, escolha a sua, mas com a melhor música sempre. Essa não falha. A seguir, nele trago o Teddy Swims. Até amanhã.
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2: E vamos nós saber de notícias na Rádio Comercial com a Sandra Braga Fernandes. Boa tarde.
3: Boa tarde. O Governo admite a privatização total da TAP até 2028, mas para isso ficará com mais do que quase metade do capital, explica o Primeiro-Ministro.
4: O Governo encara a possibilidade de, numa segunda fase até 2028, como propõem de resto os candidatos, trocar o capital remanescente por uma participação social na holding do respectivo grupo. A oferta da Lufthansa para uma segunda fase inclui uma verba de mais 488 milhões de euros e uma permuta de ações que pode vir a posicionar o Estado português como o segundo maior acionista desta companhia, que é a maior companhia aérea europeia, e por via disso a colher os respectivos dividendos ano após ano.
3: Luís Montenegro, o Governo escolheu a Lufthansa para a privatização parcial da TAP com uma proposta de cerca de 1.200 milhões de euros para até 49,9% do capital. O Ministro das Infraestruturas recusa a ideia de que o novo regime de reabilitação urbana tenha sido feito à sua medida e diz-se disponível para prestar todos os esclarecimentos no Parlamento. É a resposta de Pinkluz sobre a notícia da revista Sábado, segundo a qual o novo regime encurtou prazos para impugnar licenciamentos, pode impedir a contestação a decisões tomadas pelo atual ministro. Enquanto vice-presidente da Câmara de Cascais, o PS pediu hoje uma audição parlamentar urgente de Pinkluz. Mais uma semana de aumentos no preço do cabaz alimentar da Deco Proteste. Os 63 bens essenciais custam mais 70 cêntimos. Está agora nos 256,26 euros, corresponde a uma subida de mais de 14 euros em relação ao início do ano. A pescada fresca registra o maior aumento. Nova manifestação pela habitação na cidade do Porto. Protesto às 7 da tarde na Praça Dom João I. Os manifestantes vão continuar a reunir diariamente para planear ações de protesto.
2: Obrigada, Sandra. Até já.
5: Já se faz tarde. Diogo Beja e Joana Azevedo.
2: É? Paella, de facto, sou assim mais...
6: Internacional, não é?
2: Sim, é assim.
6: Mais carinho. Mais carinho, é isso.
2: Quero mucho. Te quero, carinho. Sim, com paella.
6: Estamos a confundir paella com outras coisas, não é?
2: Sim, talvez. Já

0: A Bárbara Bandeira e a Carminho da Rádio Comercial, chama-se Onde Vais? É essa pergunta. A resposta pode ser ao próximo concerto mais pequeno do mundo da Rádio Comercial, não é?
1: Que vai acontecer já no dia 24 de outubro.
0: Agora, quem será, não é?
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0: Isto é que vai ser aqui uma vizinhança. Isto é a primeira vez que acontece num concerto mais pequeno do mundo.
1: Sim, normalmente levamos 10 ouvintes.
0: Sim,
1: não é?
0: Levamos duas pessoas, podem ser um casal ou podem
1: Exatamente.
0: Ser só amigos ou seja o que for.
1: E agora não, duas pessoas podem levar dois vizinhos.
0: Duas pessoas. Portanto, são convites para quatro pessoas.
1: Exato.
0: Agora, aquelas pessoas que não se dão assim tanto com os vizinhos ou que nem sequer gramam os vizinhos, não é? Pensam, então e agora? Como é que eu vou fazer isto? Se calhar, relações que estavam estragadas podem melhorar,
1: Exatamente.
0: Podem ficar boas por
1: Nós
0: causa disto.
1: Queremos promover boa vizinhança. Quem é que vai resistir a isto?
0: Claro, uma serenata? Portanto, tem uma semana para participar, mais ou menos, quase uma semana, para fazer um vídeo, fazer uma serenata aos vizinhos. Portanto, ganha quem fizer esse vídeo, vamos escolher obviamente os melhores, e ganham os vizinhos dos vencedores também. Portanto, vamos ter 5 vencedores para ocupar estes 20 lugares do concerto mais pequeno do mundo da Rádio Comercial com os vizinhos. 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Ah, fica no Alentejo, não é? Curioso. Olha, eu não estava por acaso, não estava à espera. 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Pode saber mais, obviamente, em radiocomercial.pt e boa sorte para participar e enviar tudo para o e-mail vouganharisto@radiocomercial.pt. Vouganharisto@radiocomercial.pt. Aqui estão eles.

0: Beta is the Phrase Guy na Rádio Comercial, a 24 minutos das 5. Vamos saber o que se passa no trânsito. 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É o Arsénio Coelho para nos contar agora. Olá, Arsénio, boa tarde.
1: Boa tarde. Há acidente em Braga com dois autocarros perto do Braga Parque, que está a condicionar a Avenida Padre Júlio Fragata em ambos os sentidos e toda a área envolvente. Há também um outro acidente à saída do túnel da estação no sentido norte-sul em Braga. No Porto, paragens na VCI do Mercado para A3 e AEP em ambos os sentidos. Em Lisboa, acidente na A1, quilómetro 21, sentido Vila Franca-Lisboa. A segunda circular com lentidão entre a área comercial e o relógio nos dois sentidos. A ponte 25 de Abril em Campo Leite para Almada e sinal amarelo na Amadora no IC19 em direção a Sintra. Para troca de informações, 800 20 20 10, é nacional e é grátis.
0: Arsénio, obrigado e já voltamos a falar. Até já. 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
2: Outra vez sol, mas há uma pequena descida da temperatura no litoral norte e no centro. Máximas de 20 graus para Aveiro, 21 para Viana, 22 no Porto, 24 na Guarda, 27 em Faro, Braga, Leiria e Coimbra, 28 em Porto Alegre e Viseu, 29 em Setúbal, Bragança, Vila Real e Castelo Branco, 30 em Lisboa, 31 em Beja e 32 em Évora e Santarém.
0: 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A seguir, o James Arthur na Rádio Comercial.
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1: Encosta-se a nós até às 7. Podemos sempre contar com o Jorge para isto. Bom, regresso a casa e boa viagem com a Rádio Comercial. A seguir a nova do Alex Warren. Ficamos a 10 minutos das 5.
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0: Olivia Dino para ouvir daqui a pouco na Rádio Comercial. Antes ainda vamos ouvir a Sandra Braga Fernandes com a edição das 5.
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0: Vamos à edição das 5 na Rádio Comercial. Boa tarde, Sandra Braga Fernandes.
3: Boa tarde. O Papa Leão XIV já retomou as caminhadas após a cirurgia de ontem ao pulmão. De acordo com o boletim médico divulgado hoje, a recuperação do líder da Igreja Católica decorre de forma positiva. O Governo admite a privatização total da TAP em troca de participação social do Estado português na Lufthansa. O grupo alemão foi o escolhido no concurso da privatização parcial da Companhia Aérea Portuguesa. O presidente do Sindicato Nacional de Pessoal de Voo da Aviação Civil diz que o Governo fez a escolha pelo dinheiro. Ricardo Penarroios manifesta, no entanto, preocupação sobre a transportadora aérea.
4: Aquilo que nós pretendemos, acima de tudo, mais do que o valor financeiro, é saber se foi calculado aos trabalhos, é calculado o Hub de Lisboa. Eu diria que são estes os fatores principais para nós, em nível neste momento, em relação à proposta.
3: O Governo escolheu a Lufthansa para a privatização parcial da TAP, com uma proposta de cerca de 1.200 milhões de euros para até 49,9% do capital. Mais uma semana de aumentos no preço do cabaz alimentar da Deco Pro.

0: Para nós, acima de tudo, olhar para aquilo que foi o nosso último jogo e poder dar respostas também no jogo da manhã.
1: O Benfica recebe o Celtic amanhã a partir das 8 da noite, segunda jornada da fase de Liga, da Liga Europa.
2: A Sandra está de regresso às 6, nós estamos de regresso ao trânsito.
3: Em Braga há um acidente com dois autocarros junto ao Braga Parque a condicionar o trânsito em toda a área envolvente. No Porto, VCI, pior de Bonjoia para a 3 e de Francos para a Ponta Rábida, há 28, com filas entre Sendim e a VCI. Em Lisboa, acidente na A1 em Vila Franca, ao quilómetro 21, sentido norte-sul. Ponto 25 de Abril, Lisboa-Almada, avaria após as Amoreiras, há demora em Campo Lide, segundo a circular, filas entre Benfica e o Relógio nos dois sentidos, e IC19 com fila da Damaia até ao Palácio.
2: Boa viagem com a Rádio Comercial e agora o Sol ou Chuva, uma oferta Opticenter e viagens El Corte Inglês.
3: Nada de chuva, amanhã mais um dia de sol com máximas de 21 graus em Aveiro, 22 em Viana, 24 no Porto, 25 na Guarda, Faro 27, 28 para Coimbra, Leiria, Vila Real e Viseu, Bragança e Setúbal 29, 30 em Castelo Branco e Braga, 31 em Beja e Porto Alegre, 32 em Lisboa e Évora e 34 em Santarém.
2: 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Está tanto calor que até vai estar on fire nos próximos tempos.

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1: E vai estar bom tempo, isto vai ser um bom evento com a Rádio Comercial. A não perder, a seguir, Olivia Dini e também os Coldplay.
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0: com Lose Yourself. Nesta tarde de quarta-feira, na qual vamos lançar a polémica à volta da geração Z, pessoas que nasceram entre 1997 e 2012. Portanto, muitos deles nasceram depois desta música ter sido lançada e os outros tinham 3 ou 4. Mas pronto, está tudo bem. O que acontece com estas pessoas? Já estão a organizar o seu funeral. Pumba, era só isto. Obrigado, bom dia, até amanhã.
1: Eu fiquei chocada.
0: Não é estranho?
1: Com essa notícia.
0: Eu que nasci um pouco antes disto.
1: Então, diz aqui
0: ligeiramente
1: que já escolhem
0: antes.
1: Músicas, já escolhem quem vão convidar e como querem ser celebrados. Os millennials começam aos 39 a pensar nisso.
0: Uhum.
1: A geração X aos 48 e os boomers aos 59. Portanto, quem é que desse lado já pensa nesse evento?
0: Eu não Na penso. Organização.
1: Atenção, há uma coisa.
0: Isto, não pensas ainda.
1: Isto deve ser nos Estados Unidos, não é?
0: Porque cá achas que ninguém organiza isto?
1: Não, aqui ninguém escolhe músicas, nem escolhem convidados.
0: Sim,
1: é uma missa, há flores.
0: Mas a Inglaterra também fazem assim com música.
1: Aparece quem aparece e não há um evento, nem vamos celebrar esta pessoa.
0: Está na tua mão, enquanto estás vivo, obviamente, está na tua mão mudar isso. Tu podes escolher, o meu evento vai ter música.
1: Eu não quero.
0: Vai ter comida, as pessoas vão estar todas alegres.
1: Eu quero. Eu só quero uma coisa no meu funeral, que as pessoas chorem muito.
0: Ah, então retira aquela parte das pessoas estarem alegres.
1: Eu quero.
0: Eu não sei que chorem de felicidade, mas eu acho que
1: é isso. Eu quero que as pessoas chorem. Ai, não estejas aqui assim, ela não ia querer ver-te nesse estado. Ia. Eu quero ver-te nesse estado. Eu quero que as pessoas lamentem. Mesmo que eu morra aos 100.
0: É que tu tens um desejo secreto, não é nada secreto, tu já disseste.
1: Eu quero morrer aos 100.
0: Tu queres morrer aos 100. Portanto, grande parte das pessoas que, em princípio, não vão lá estar, não é? Porque os teus pares, como eu, em princípio já foram, não é?
1: Não,
0: se tu chegares aos 100,
1: não,
0: eu já
1: vamos
0: fui.
1: Todos viver
0: não,
1: até aos 100.
0: Não, eu já fui.
1: Não, vamos todos viver até aos 100. Outra coisa, o meu marido não pode refazer a vida.
0: Ei. Também, como é que ele ia refazer a vida com 100 e tal?
1: Concordo, assim, se não volto para assombrar. Vou voltar para assombrar.
0: Mas espera,
1: pelo menos 10 anos.
0: O João é mais
1: pelo
0: velho,
1: menos.
0: É mais novo, um bocadinho mais novo que tu, não?
1: É.
0: Portanto, se tu morreres aos 100, ele tem quê? 98?
1: 97.
0: Yeah, 97. E ele, claro, percebo, ele tem muito ainda para.
1: 97
0: tem
1: vai
0: muito
1: ser
0: ainda,
1: um
0: claro, obviamente.
1: Oh, vai ser um fresco.
0: Tem uma boa dezena de anos pela frente, ele quer aproveitar ao máximo.
1: Pois já, não, nem pensar. Vai ficar triste. Portanto, é isso.
2: Pessoas que tu não queres no teu funeral, tens de dizer isso também. Eu estou lá.
0: Faz uma blocklist.
1: Eu não tenho.
0: Uma blocklist.
1: Não tenho inimigos.
2: A fazer de porteiro. Não entras, ela não gostava de ti.
1: Não, não dá, não quer saber. Não, isso não. Quem for tem que chorar.
0: Pronto, é isso.
1: Tem que ficar triste, não é? A não ser. Sabes quando tu estás triste, mas alguma coisa te faz rir e tu não podes rir?
0: Sim.
1: E aí eu, tudo bem, aí eu percebo.
0: Sim.
2: E há pessoas que ficam nervosas e riem.
0: Pois, como João Azevedo, quando vai a um funeral e pergunta à pessoa: então, está tudo bem?
1: Não há pessoa que morreu, mas.
0: Não, isso não faz sentido.
1: Mas outra pessoa que perdeu. Sim, eu sou das pessoas que não sabem estar em funerais.
0: Mas é bom que tenhas regras, percebes? É bom que tenhas regras para o teu, percebes?
1: E o teu?
0: O meu?
1: Não falamos sobre isso.
0: Ah, é muito simples.
1: Mas queres que as pessoas.
0: Quero que me cremem, depois mandem tudo ao ar e depois saltem por cima e coisas assim, dancem, façam uma dança por cima das cinzas. Hã? Fiz?
1: Esquisito.
0: Isto é esquisito. Isto é esquisito, está bem.

0: Was Gonna Be You, Passenger, com música nova na Rádio Comercial. Never gonna be you. Ainda com o tema estranho desta tarde.
1: Olha, estranho, mas com muita adesão.
0: Não, imensas participações, as pessoas estão a participar imenso.
1: Eu achava que as pessoas não pensavam ainda nisso, não é?
0: Há mas pessoas
1: não,
0: que pensam, mas há pessoas que não pensam. E há pessoas que fazem muitos trocadilhos. Por exemplo, Joana Azevedo não quer boys no seu funeral. Porque tu disseste Boys Don't Cry, é por causa dos Cure.
1: Ah.
0: Repara bem a ligação, hein? Repara bem na ligação. Ou então eu disse que queria ser cremado. Oh, Deus, queres que te cremem? Mas com que produto? Nivea?
1: Ok.
0: Pedro Ribeiro, estás aí?
1: É.
0: Agora, há um ouvinte, isto repara, isto tinha a ver, estamos a falar, para quem não ouviu, estamos a falar de pessoas que começam a organizar o seu funeral muito cedo, uhum. Não é? Há um ouvinte que diz que é milênio, ele tem 35 anos, esteve em coma e quando acordou percebeu que iam fazer tudo o que ele não queria. Porque se deve estar em cima da mesa, não é? Felizmente ele recuperou e está tudo bem. E então ele diz que já começou a organizar. Sim.
1: Eu quero saber tudo sobre esse ouvinte.
0: Foi uma pneumonia, ficou 5 dias em coma. Poderia realmente não sobreviver, sim.
1: Mãe.
0: E então que iria ter? Ele diz, percebi, repara esta frase. Percebi que se falecesse, iria ter o funeral tradicional com velório, flores, missa. Eu não
1: e
0: quero
1: não
0: flores,
1: queria.
0: Não. Usem o dinheiro para fazer caridade, cancelem a missa, façam uma sessão de partilha de momentos que vivemos juntos, convivam, façam uma refeição, usem esse tempo para festejar a vida. E quando forem enterrar, quero violinos. Olha, estás a ver? Pronto, está decidido e acho isto.
1: Isso é um plano.
0: Isto é um plano.
1: Agora.
0: E acho ótimo.
1: Isso é possível fazer?
0: Desde que as pessoas respeitem a tua vontade.
1: Pois.
0: É só isso, tem só a ver com respeito pela
1: Mas
0: pessoa.
1: Temos de deixar escrito.
0: Há algumas pessoas, se calhar, sim, se deixares também o dinheiro para que isso seja executado, fica no testamento ou assim.
2: Também em relação ao meu funeral, acho que vai ser bastante simples. A minha irmã diz que me vai pôr no ecoponto, porque eu sou tão chata com a reciclagem que me vai pôr no ecoponto. Por isso deve ser qualquer coisa por aí.
0: Bem, eu sou muito chato com a reciclagem também, se calhar também me vão reciclar, atenção. Se calhar também me vão reciclar.
1: Ai, tão bom. E como é chata com reciclagem? É um vidrinho?
0: Claro, claro,
1: é
0: então,
1: vidro.
0: tem que ser. Olha, há muitas pessoas a dizer que já pensaram nisso, é verdade. E há pessoas já que já têm playlists preparadas para esse momento.
1: Playlists. Mas aqui em Portugal eu nunca fui a um velório ou funeral que tenha música.
0: Será que instituições...
1: Música escolhida, é sempre música da igreja.
0: Se for só.
1: Eu nunca fui a um funeral se não fosse da igreja.
0: Se não implicar missa, pois, exato. Se não implicar missa, se calhar já podes fazer isso, não sei. É. Agora imagina, as pessoas deixam ficar realmente a playlist. E a primeira música dessa playlist é esta. Get on the floor! Put your hands up! Put your hands up! Até lá, vou subir pelo meio.
1: Olha, ai de alguém que faça isso no meu filme. Mas ai de alguém. Certo, eu quero Jeff Buckley.
0: Não é bem a mesma coisa.

0: 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Com Summer Jam de Underdog Project. A 22 minutos das 6 na Rádio Comercial. All right.
1: Diogo, vai uma aposta?
0: Depende. Há dinheiro envolvido?
1: Há vida, Diogo. Muito mais importante do que dinheiro. Aposto que se começássemos todos a sair à dinamarquesa, éramos mais felizes. Sair a horas, aproveitar mais a vida.
0: Aliás, toda a gente devia sair à dinamarquesa. Às 6, hora de saída, fecha o computador, vai-se embora. Está tudo bem. Devíamos praticar o equilíbrio entre trabalho e vida pessoal sem qualquer tipo de culpa.
1: E para o incentivar a aderir a este movimento, até vamos sair às 6 esta sexta-feira, já que é a hora em que muitos dos ouvintes saem.
0: É verdade, mas vamos para onde, Joana?
1: Para onde te apetecer, vamos ver pombos, vamos ficar a observá-los.
0: Tu disseste aproveitar a vida, não desperdiçar a vida, percebes?
1: Os dinamarqueses devem ver pombos, por isso é que são tão felizes.
0: Eu não parece que seja por causa dos pombos.
1: Está bem, então vamos fazer outra coisa, sentar numa esplanada.
0: Fazer uma corrida.
1: Isso também não, há limites. Calma.
0: Então, isso me apetecer, a mim fazer uma corrida.
1: Corre sozinho.
0: Pois.
1: Mas é isso, sair a horas, fazer o que nos apetecer.
0: E o estúdio, o que é que acontece? Fica entregue àquele fantasma da rádio que de vez em quando ronda estes corredores e que fecha portas e pronto, que
1: sim,
0: nós
1: temos
0: suspeitamos.
1: Um fantasma
0: que
1: na rádio, temos. Sim, pode ficar entregue a ele, ou então os ouvintes podiam vir aqui fazer uma emissão para nós.
0: Exato, tocava nos dois todos ao mesmo tempo. Tenho certeza que o diretor não ficava nada preocupado com isso.
1: E a rádio ia abaixo, não era giro?
0: Era giríssimo. Não, mas pronto, nós vamos mesmo sair às 6 na próxima sexta-feira e queremos incentivar os ouvintes a saírem à dinamarquesa e para isso vamos sair com eles. Vamos sair todos à sexta na próxima sexta-feira. À sexta, às seis. É à sexta?
1: Sim,
0: é às sexta.
1: Às sexta.
0: Portanto, vamos sair consigo na próxima sexta. Nem mais um minuto. Sair à dinamarquesa, a melhor saída do mundo, provavelmente.
1: E já agora queremos saber dos teus planos de saída à dinamarquesa. Envie-nos por WhatsApp. Queremos muito saber.
0: A seguir vamos saber do trânsito daqui a pouco no Ocan, na Rádio Comercial.
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0: Boa viagem com a Rádio Comercial. Vamos saber se é mesmo uma boa viagem ou não. 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Como são as coisas, Arsénio Coelho?
16: Muito trânsito bem em Lisboa por causa da greve do metro. Avaria resolvida na ponte 25 de Abril. Mantém-se a demora em Campolide para a margem sul. Há 5 em Caselas para a ponte. Para Cascais de Monsanto até a área de serviço. A segunda circular da área comercial até às Calvanas. Também do aeroporto para o Campo Grande. O IC19 de Pinamanique até aqui a Luz. Sintra-Lisboa da Damaia até Pinamanique. Acidente na A1 no Troço. Vila Franca, Alhandra, ao quilómetro 21, no Porto, lentidão na A1 de Coimbrões até às Antas, também de Bonjoia para a A3, sentido inverso, e depois da Perlada até Coimbrões, há apenas dois sentidos e um acidente com dois autocarros em Braga, junto ao Braga Parque, ainda a condicionar o sentido sul-norte. Para a troca de informações, 800 20 20 10.
0: Arsénio, obrigado e já voltamos a falar. Até já. 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
1: Amanhã é um dia de sol, com pequena descida da temperatura no litoral norte e centro. Mesmo assim, máximas altíssimas para a altura do ano. 32 graus em Évora e Santarém, 31 em Beja, 30 em Lisboa, 29 em Setúbal, Bragança, Vila Real e Castelo Branco, Viseu e Porto Alegre, 28, 27 em Faro, Braga, Leiria e Coimbra, Guarda, 24, Porto 22, 21 em Viana e 20 em Aveiro.
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0: verão prolongado, este que nós temos. Fausto Braz e Luís Trigacheiro na Rádio Comercial, a 12 minutos das 6. Está mais que na hora do Eu É Que Sei, o mundo visto pelas crianças. Hoje até que as fala com os miúdos do Colégio Vasco da Gama em Belas.
1: E eles sabem o que são birras.
0: Sabem. Fingem que não sabem.
2: Eu é que sei.
3: Eu quero saber o que é que são birras.
4: Birras é quando nós lutamos com os pais dão-nos uma palmada e começamos a chorar, a berrar.
0: A berrar.
4: Por toda a parte.
3: Isso é uma birra. Mais, o que é uma birra?
4: Eu todos os dias que estou na cama, eu estou sempre a perguntar ao pai, de manhã, se posso ficar 5 horas lá a relaxar, a ser uma preguiça. E faço uma birra, por causa que eles me acordam com a música.
3: Não se faz isso. E tu, sabes o que é uma birra?
5: Sim. Os bebês sabem quando não têm uma coisa só para eles e não querem partilhar com ninguém.
3: E só os bebês é que fazem birras?
6: Não. Quando alguma criança gigante se mágoa, ela é...
3: Magoa. Mas, desculpa, o que é que são crianças gigantes?
7: São algumas crianças que já têm anos de idade. Já tem 11, 12, 13.
3: E que já tem idade para não fazer birras?
7: Sim.
3: Okay.
7: Mas o meu irmão ainda faz birras quando a mãe não lhe deixa jogar.
3: Ok. Mas e só as crianças é que fazem birras ou os adultos também fazem birras?
7: Os adultos também fazem birras quando alguém da família morre e também fazem birras.
3: Ok.
7: Os adultos às vezes também caem quando tropeçam alguma coisa.
8: Os crescidos fazem mais ou menos birras.
3: E fazem birras porquê, os crescidos?
8: Porque os filhos também estão a fazer birras com eles.
3: Ah, então os crescidos só fazem birras com crianças, não fazem birras entre crescidos?
8: Fazem birras com dois.
3: Os adultos também fazem birras quando querem pedir alguma coisa?
7: Eles só choram quando eles caem.
3: Ah.
7: Isso é muito raro de acontecer.
0: Por hoje fica por aqui. Não faça birras. Amanhã há mais à mesma hora e com repetição antes das 8 nas manhãs.

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0: A adivinha da Joana daqui a pouco na Rádio Comercial. Agora a edição das 6 da tarde com a Sandra Braga Fernandes. Boa tarde, Sandra.
1: Boa tarde. Os trabalhadores do Metro de Lisboa voltam à greve nos dias 28 e 30 de outubro. Desta vez são greves parciais. Os motivos mantêm-se, diz Sara Gigló, da FECTRANS.
2: Em cumprimento do acordo que nós firmámos em abril de 2026, pedimos a colocação de mais trabalhadores no posto de comando central, portanto também na área de atração. Demolição da função das chefias, portanto, no âmbito dos inspectores. Questões na prática de assédio laboral, que nós vamos avisando a empresa que existem, e a empresa diz que não há situações específicas, e ainda hoje se voltaram a verificar mesmo em período de greve. Continuamos disponíveis para o diálogo.
1: Decisão após este dia de greve total. O governo admite a privatização de total da TAP em troca de participação.

0: do jogo amanhã com o Celtic. Avança o treinador do Benfica na antevisão da partida para a segunda jornada da Liga Europa. O Benfica recebe o Celtic a partir das 8 da noite amanhã. Na Liga dos Campeões, esta noite, joga o Porto em Espanha, frente ao Betis, às 8.
1: E agora, dois minutos depois das 6, vamos saber o que passa no trânsito.
2: Há muito trânsito no centro de Lisboa por causa da greve do metro. Na Ponte 25 de Abril há demora desde Campolide até Almada. Há 5, Lisboa-Cascais, do viaduto até a área de serviço e há em Caselas para a ponte. Segunda circular, paragens em Benfica até o aeroporto e no sentido contrário também. IC19 de Pinamanique até Queluz, no Porto. VCI, há demora desde Coimbrões até às Antas, sentido inverso de Bonjoia para a 3 e da Perlada para a Ponta Rábida, e a 28 está complicado nos dois sentidos entre Sendim e a VCI.
1: E boa viagem com a Rádio Comercial. Vamos saber também como vai estar o tempo amanhã. 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
2: É chuva que... Ai, chuva. É chuva que não
1: isso
2: vem.
1: É, isso é desejo, não é?
2: É chuva que não... Não, não é.
1: Parecia.
2: É chuva que não se vê amanhã.
1: É chuva que é, não é? Finalmente, chuva.
2: Não, amanhã outra vez sol, com máximas de 32 graus em Évora e Santarém, 31 em Beja, 30 em Lisboa, 29 em Setúbal, Bragança, Vila Real e Castelo Branco, Viseu e Porto Alegre, 28, 27 para Faro, Braga e Coimbra. 24 na Guarda, Porto 22, Aveiro 20. É que eu disse para.
1: Para, para. Porque é uma cidade, faz sentido.
2: É porque é uma junção de Faro com Braga, está para.
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1: 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Daqui a pouco, Linkin Park, Alex Ward. E a adivinha da Joana.
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0: Amor Sem Pressa, o David Fonseca na Rádio Comercial. 6:15, está na hora daquele que é, nos últimos tempos, talvez o espaço mais polémico da rádio em Portugal.
1: Também Sem Pressa.
0: Também Sem Pressa, que é a adivinha da Joana. E vamos à edição de hoje.
1: 30% das pessoas já ajudaram os amigos com uma situação, com uma coisa. Com o quê?
0: 30%.
1: Mudar o pneu do carro.
0: Isso me veio logo à cabeça, por acaso.
1: Não é?
0: Eu acho que não é isso. Deve ter a ver com outras coisas.
2: Eu acho que é fazer o IRS.
1: Também pode ser a preparar uma surpresa para a cara metade.
0: Eu acho que precisavam de ficar em casa.
1: Ah?
0: Precisavam de ficar em casa de alguém. Ou ficaram sem casa.
1: Dar cama.
0: Dormir em tua casa, sim.
1: Dar uma cama.
0: Não podemos contar com Joana Azevedo, como descobrimos esta semana no programa. Na cama dela só se deita ela, olha agora.
3: Tem 30.
0: Tu já ajudaste alguém? Já tiveste de fazer isto?
1: Muitas vezes.
0: Muitas vezes?
1: Ah, então não é.
2: Ajuda.
1: Também não é o pneu.
0: Ah, então não é o pneu, de certeza.
1: E também não é dar. Quer dizer, não sei, costumas ter muitas visitas. Vocês não sabem se eu posso saber mudar um pneu.
0: Joana.
2: És boa a fazer o IRS?
0: Não.
1: Não sou eu que faço.
2: Ajudaste
1: muitas vezes.
0: Não é nenhuma destas. Não é nenhuma destas, então.
1: Já ajudaste muitas vezes. Uma vez eu ajudei uma amiga com pneu.
0: Mas de que forma?
1: Ficamos lá à espera que passasse alguém. Claro. Eu estava lá com ela.
2: Deste apoio moral.
1: Foi embora.
0: Ela ajudou.
1: Ajudei.
2: Essa a resposta, é apoio moral.
0: Eu pensei que eras tu a indicar o lugar. Não, as porcas estão ali. Foi só isso, não tinhas feito mais nada.
1: Fiquei lá a olhar, fiquei lá a ver.
2: Estás sempre a dizer coisas, pá.
0: Pois,
1: não fui embora.
0: Pois não, ficaste a ver o senhor. Então já sabes, de certa forma, não é? Assumi que era um senhor, foi errado a minha parte, ter sido uma senhora também.
1: Por acaso foi muito errado a tua parte.

0: I Don't Know Me, o Pedro Santos na Rádio Comercial. São 6h27, está na hora da adivinha da Joana.
1: 30% das pessoas já ajudaram os amigos com uma situação.
0: Tu já fizeste isso muitas vezes, foi o que tu disseste. Pópicos não faltam.
1: Grande dica.
0: Olha, a escolher parceiro no Tinder. Sim, nós já fizemos isso. Já levámos pessoas a criar perfis e a tentar ajudar.
1: Eu já fiz isso com o Marco.
0: Pois foi, exatamente. Na altura estavas nas manhãs.
2: Sim, que giro.
0: Pois foi.
2: Como é que também fizeste?
1: Não. Olha, pois foi. Eu adoro fazer.
0: Mas tu tinhas mais vontade própria que o Marco.
2: Sim.
0: O Marco estava em ligação. Nada. Ajudar a estacionar, falámos há bocado de carros, portanto isso surge muitas vezes.
3: Olha, eu cá, olá. Antes
0: olá.
3: De mais, boa
0: olá.
3: Tarde, Juliana de Vila Nova de Gaia.
0: A Joana também tem uma amiga, não é?
3: Joana Azevedo já ajudou muitas vezes muitos amigos a escolher o outfit. Beijinhos.
2: Não, tem jeito.
0: Só aparecendo, ela nem precisa de dizer, não precisa dar uma dica, é só, aparece só. E as pessoas vêm, olha, está ali uma
1: sim,
0: coisa.
1: Sim, as minhas amigas dizem, como não ir vestido?
2: Olha,
1: isso
2: mal,
1: já ajuda.
0: E assim retiram opções.
1: Exato.
0: É bom, é bom.
1: Isso ajuda.
4: Ou então também pode ser tomar um conta do animal de estimação dos amigos enquanto eles foram de férias.
0: Ah,
2: uma boa resposta.
4: Das duas, uma. Beijinhos.
0: Porque há pessoas a falar também de tomar conta dos filhos. Para situações em que é necessário, não é? Dar conselhos amorosos. Esta resposta aparece aqui algumas vezes.
5: Eu acredito que é fazer a mudança de casa. Miguel Famaligão.
2: Pois, é o meu palpite.
0: A resposta mais dada é fazer mudança de casa. É a resposta mais dada. E há muitas pessoas a mudar de casa agora. Há imensas pessoas a dizer: este fim de semana estive a ajudar os meus amigos este fim de semana precisaram de ajuda, por aí fora. Também aparece, é talvez a segunda resposta mais dada: ajudar a encobrir uma traição.
1: Ai que horror, Joana.
2: Isso,
1: eu ia fazer
2: e a Joana
1: uma
2: já mais feliz.
0: É a segunda resposta mais dada, não disse que era uma coisa que tu fazias. Está
1: não,
0: aqui.
1: Não. Não ia fazer. Ai das minhas amigas, dos meus amigos.
0: Ai deles.
1: Não, logo dois chapadões.
0: Ajudar. É lá.
2: Já sabem.
0: Ajudar monetariamente.
1: Ok.
0: Pronto, agora estou a chegar mensagens de voz. Eu não posso ouvir estas porque sempre que isso acontece corre mal. Bom, vamos lá então bloquear respostas. Mariana, quer?
6: Não, o Lourenço já tem uma.
0: Lori,
2: mas a Mariana vai.
6: Ai,
2: Mariana,
6: mas eu não sei ainda.
0: Então,
2: diz tu, Lori, é melhor. Eu vou dizer mudança de casa porque eu fiz isso há pouco tempo. Eu acho que
0: tu queres essa, podes dizer também.
6: Eu não quero nenhuma.
0: Ah, não queres
6: não
0: nenhuma?
6: Então, olha, Joana, podia ser conselhos amorosos, podia ser mudar o pneu, podia ser tanta coisa.
1: Pois podia.
6: Mas eu vou dizer a estacionar o carro.
2: Ah, uma boa resposta.
6: Ah, estás a rir, mudou, era outra. Está mal.
1: Não está bem. Podes, se é a tua resposta, é a tua resposta.
0: Sim, não, se não ligues à reação da Joana.
6: Eu já disse a resposta certa.
1: Tens de ir com convicção.
0: Ligues à reação da Joana.
6: Pronto, está bem. Pronto.
1: Qual é a tua?
0: Eu acho que é ajudaram a tentar arranjar alguém para a pessoa ficar.
1: Ah, fizeram de cupido.
0: Sim, tipo cupido. Tipo,
2: eu acho que é mais, mas pronto.
0: Talvez.
1: A resposta certa é. Ajudaram. Era superar uma separação.
6: Oh.
0: Procurando uma pessoa nova para.
6: Não perdeu.
0: Muito bem, Mariana.
1: Não.
0: Ah, que diz as coisas como elas são.
1: Superar uma separação, ultrapassar com uma pessoa nova. Vai.
2: Isso é rebound, não é errado.
0: É, mas acontece.
1: É,
0: as pessoas fazem isso.
1: Mas é
0: e às vezes é com a ajuda dos amigos. Portanto, parabéns para mim.
6: Diogo, tu não ganhaste.
1: Não ganhaste.
6: Temos de ser honestos.
2: Eu vejo aqui uma ligeira vitória.
0: Ah, eu também vejo.
6: Eu não vejo nada.
1: Onde é que está a vitória?
6: Nada disso.
0: Não sei, eu não tentei arranjar ninguém para a vitória. Foi outras pessoas que as pessoas arranjaram.
1: Desculpa, mas das vezes que eu ajudei a lidar com uma separação, nunca foi com.
0: O que é que envolvia? Levavas o quê? Levavas gelado?
1: Ficava a ouvir, ouvia, não é? Ouvia.
6: No fundo é ouvir e não, assim, às vezes é não dizer nada.
1: E dizer,
6: é
1: ele é que perde. Pronto, é sempre. Ele é que perde.
2: Pois é. A Joana trouxe-me flores quando isto me aconteceu.
1: Foi?
6: Já não me lembro. Porque a Joana faz isto muito, já nem se lembra.
2: Trouxeste-me flores.
0: Bem, Madre Teresa das separações, já nem se lembra.
2: Contem com a Joana para estes momentos.
1: É sempre, os outros não prestam, eles é que perdem.
0: Se está a passar por uma separação, a Joana está precisamente a ajudar agora. Foi neste momento. Não é? Foi porque a Joana disse: é isto. Eles é que não prestam, eles é que não sei o quê. Não. É isso.
6: Bom, vamos então ver. Ninguém ganhou.
1: Ninguém
6: amanhã
1: ganhou.
6: Há mais.
0: Ninguém ganhou, mas
6: ninguém
0: eu estive,
6: ganhou.
0: Mas eu estive mesmo mais perto.
6: Mas ninguém ganhou, Diogo, pois.
0: Portugal pode estar feliz por mim.
1: Tive pena, mas ninguém ganhou.
0: Está bem, está.

0: Vamos ao trânsito já a seguir na comercial.
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0: Voltamos a espreitar o que se passa no trânsito na Rádio Comercial, numa oferta Benacar e também Continental. Arsénio Coelho, como é que estão as coisas?
20: Há uma viatura a arder nesta altura na Via do Infante, antes da saída para Alcantarilha. O trânsito está condicionado no sentido Portimão-Faro, antes da saída para Alcantarilha, na Via do Infante, no Algarve. Acidente em Lisboa, no eixo Norte-Sul, junto à segunda circular, em Sul-Norte, o trânsito acumulado desde o Acaduto, a segunda circular da área comercial até às Calvanas, também da Encarnação até ao Campo Grande, a ponte em Campolide para a Almada, a 5 em Monsanto para a ponte, Lisboa-Cascais, desde o túnel do Marquês até a área de serviço de Oeiras, o IC19 de Pinamanique até Queluz, a Sintra-Lisboa do Estado-Maior até a Pinamanique. Há um acidente no viaduto da Radial de Benfica, Sintra-Lisboa, a Cril do Parque de Campismo de Monsanto até Olival Basto, também de Sacavém até Odivelas, com um acidente antes do viaduto da A8, depois no Porto, a VCI da Ponta Rábida até às Antas, também de Bonjoia para A3 e da Via Norte até à Rábida, há EP nos dois sentidos. Para troca de informações, 800 20 20 10. É nacional e é grátis.
0: Arsénio, um abraço e amanhã cá estamos novamente.
20: Até amanhã.
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2: E amanhã mais um dia de sol com máximas de 32 graus em Évora e Santarém, Beja 31, Lisboa 30, 29 em Setúbal, Bragança, Vila Real e Castelo Branco, Porto Alegre e Viseu 28, 27 em Faro, Braga, Leiria e Coimbra, Guarda 24, Porto 22, Viana do Castelo 21 e 20 para Aveiro.
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0: A melhor música, Always, na Rádio Comercial. E nós, Always, às 4, para mais um Já se faz tarde. Portanto, amanhã cá estaremos.
1: E por isso amanhã também.
0: Pois é isso, todos os dias.
1: Bom descanso.
0: Bom descanso, até amanhã, depois das 7, para lhe dar a melhor música. Sempre Mariana Pinto, que vai tentar curar o seu desgosto amoroso. Não ter acertado na adivinha da Joana de hoje. Uma ligação entre a adivinha e a chegada da Mariana. Bom, então é já a seguir. Antes ainda, vamos ouvir o Miles Smith.
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0: quarta-feira com a Rádio Comercial e não, hoje ainda não recuperei da adivinha da Joana, ainda estou aqui enervada porque o Diogo irritou-me, porque o Diogo acha que ganhou, mas ele não ganhou. E se há alguém desse lado que ouviu a adivinha da Joana, sabe disso. Pronto, se não ouviu e se quer ouvir, sabe que pode ouvir em radiocomercial.pt ou então no Rail. Vamos avançar? Vamos às notícias com a Sandra Braga Fernandes. Olá, Sandra.
1: Olá. Os trabalhadores do metro de Lisboa voltam à greve nos dias 28 e 30 de outubro. Desta vez são greves parciais. Avança a Fectrans após este dia de greve total. O Sindicato Nacional do Pessoal de Voo da Aviação Civil quer saber se a entrada da Lufthansa como acionista da TAP irá salvaguardar os postos de trabalho na companhia.
2: Aquilo que nós pretendemos, acima de tudo, mais do que o valor financeiro, é saber se foi calculado o posto de trabalho, é calculado o hub de Lisboa. São estes os fatores principais para nós, em nível neste momento, em relação ao propósito.
1: O presidente do sindicato, Ricardo Penroias, o governo escolheu a Lufthansa para a privatização parcial da TAP. A grande maioria dos portugueses, 97%, quer ver garantida a possibilidade de pagar em dinheiro. A opção que passou a valorizar, sobretudo após o apagão de abril de 2025, é o que mostra um barómetro europeu. A nível europeu, 92% entre os 18 e os 20 anos defendem a opção de pagar em dinheiro. Daqui a uma hora, pontapé de saída para o Betis Porto, jogo para a Liga dos Campeões. Entretanto, estreia hoje a peça O Mal na Raiz, inspirada no mito clássico de Antígona, mas com os problemas da atualidade. Um deles, a crise na habitação, como explica o encenador Guilherme Gomes.
3: Neste caso, o problema da Antígona tem que ver com a habitação. Uma outra dimensão, que é a dimensão social. Aquele problema é nosso. Os próprios atores que assumem uma posição de quem vai contar uma história àquelas pessoas, falam daquele lugar como um lugar possível onde aquela ação pode acontecer. É um lugar de interesse que pode eventualmente, num contexto distópico, ter interesse imobiliário para ser transformado noutra coisa que não um teatro. É essa a convocatória, no fundo, que o espetáculo faz aos espectadores.
1: O Mal na Raiz está em cena no Teatro São Luís a partir de hoje e até domingo.
0: Obrigada, Sandra. Agora vamos saber o que se passa no trânsito com o Arsénio Coelho. Olá, Arsénio.
4: Boa tarde. Há um incêndio numa viatura no Algarve, na Via do Infante, em Alcantarilha, a condicionar o sentido Portimão-Faro. A Lisboa, acidente no eixo Norte-Sul.

E agora sim, trânsito e notícias atualizadas. Está na hora de irmos a mais 40 minutos de música seguida aqui na Rádio Comercial. Olá, boa quarta-feira. Eu sou a Mariana Pinto e prometo que vou estar consigo até às 10. Começamos estes 40 minutos de música seguida com David Guetta e Teddy Swims, Gone, Gone, Gone. Tenham um ótimo regresso a casa. Bora lá.

Bruno Mars, aqui na Rádio Comercial. Boa viagem! E hoje, de acordo aqui com a nossa agenda, é dia da sua sobremesa preferida. Olhe, isto para mim é muito fácil, porque eu só gosto de uma. Eu não gosto de sobremesas, portanto, a única sobremesa que eu como sempre é cheesecake. Portanto, para mim, a melhor sobremesa do mundo é cheesecake. Mas, esta semana, tive uma discussão com os amigos, porque disse que nunca tinha provado baba de camelo. Bem, o drama a seguir, o drama foi: Mariana, como é que é possível? Como é que tu nunca provaste baba de camelo? É a melhor sobremesa do mundo e tens de provar e nananã, nananã. E eu disse: ok, eu prometi, eu ainda não provei, mas agora vou ter de provar. Mas também aviso já que se for muito doce, ai, eu não vou gostar. Eu não gosto, quando é muito doce eu não gosto. Mas pronto, eu prometi, vou provar baba de camelo e depois também lhe digo aqui na rádio se gostei ou não gostei. Não sei, vamos ver. The Chainsmokers, agora na Rádio Comercial com os Coldplay. Tenham um ótimo regresso a casa.

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0: são os Napa, aqui na Rádio Comercial, nesta tarde de quarta-feira. Olá, seja bem-vindo à Rádio Comercial. Se só chegou agora, olha, eu sou a Mariana Pinto, vou estar aqui consigo até às 10 da noite. E já a seguir, não saia daí, vem aí os Bastille.
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0: Ana Pereira, aqui na Rádio Comercial. 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
0: 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Já a seguir na Rádio Comercial, vem aí os Temper City.
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0: São os Temper City, aqui na Rádio Comercial. 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
0: 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E já a seguir, Florence and the Machine.
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0: E está na hora. Vamos a mais uma edição das notícias com a Sandra Braga Fernandes. Olá, Sandra.
1: Olá. Os manifestantes reunidos pela habitação na Praça Dom João I no Porto deste sábado fazem-no não como uma escolha de lazer ou de campismo, mas como ato de desespero político. São palavras em comunicado para responder às declarações do presidente da Câmara do Porto. Pedro Duarte garantiu hoje que a autarquia será absolutamente implacável com qualquer tentativa de colocação de tendas na praça. Os trabalhadores do metro de Lisboa voltam à greve nos dias 28 e 30 de outubro. Desta vez são greves parciais. Avança a FECTRANS após este dia de greve total. O Sindicato Nacional do Pessoal de Voo da Aviação Civil quer saber se a entrada da Lufthansa como acionista da TAP irá salvaguardar os postos de trabalho na companhia.
2: Aquilo que nós pretendemos, acima de tudo, mais do que o valor financeiro, é saber se foi calculado postos de trabalho, é calculado o Hub de Lisboa. Eu diria que são estes os fatores principais para nós neste momento em relação à proposta.
1: O presidente do sindicato, Ricardo Penarroyas, o governo escolheu a Lufthansa para a privatização parcial da TAP. Pontapé de saída para o Betis Porto, partida da segunda jornada da Liga dos Campeões. No 11 inicial dos Dragões, Bednarek castigado e William Gomes lesionado. Francesco Farioli aposta em Pablo Rosario na defesa e Borja Sainz no ataque. O adversário traz boas recordações, Paulo Rico.
3: Foi em maio de 2003 que o Porto derrotou o Celtic no La Cartuja e conquistou a então Taça UEFA. É neste estádio, casa emprestada, porque o Benito Villamarín está em obras, que jogam hoje Betis e Porto. A equipa espanhola que entrou a ganhar na prova, 3-2 sobre o Lille, fora de casa, e na La Liga está em terceiro lugar com os mesmos pontos que o segundo, o Atlético, e apenas uma derrota em 8 jornadas. Porto e Betis é também um encontro de velhos conhecidos. Destaque para Gabri Veiga, dos tempos do Celta, que tem boas recordações dos jogos contra o Betis, mas também Neuen Pérez, André Silva, Samu, Froholt e até o Wang, defrontaram a equipa que tem como treinador o chileno Manuel Pellegrini.
1: O jogo em Sevilha começou a esta hora.
0: É isso mesmo, está com a Rádio Comercial, a Rádio Número 1 de Portugal. Obrigada por me fazer companhia nesta noite de quarta-feira. Eu sou a Mariana Pinto, vou estar consigo até às 10 da noite e arrancam agora mais 40 minutos de música seguida. Em casa, no carro, em a isto, temos aqui tanta coisa, temos a Ray, temos a Dua Lipa, temos os Descendentes, temos Benson Boone, mas começamos com Luís Capaldi, pode ser? Boa viagem e boa noite de quarta-feira. Oh.

É a Dua Lipa, aqui na Rádio Comercial. Boa noite de quarta-feira. E alguém que me explique porque é que nós demoramos tanto tempo a arrumar o raio da roupa que está no estendal. Porquê? Isto não acontece só comigo, pois não? Eu acho que é um problema geral. Eu, olho, por exemplo, tenho desde sábado ou domingo, acho eu, a roupa no estendal. Já está seca, já posso arrumar, mas não tenho paciência. Está ali e fica durante não sei quantos dias. Porquê? Alguém que me explique. Não sei. Mas tenho muita preguiça de tirar a roupa do estendal. Bom, Beautiful Things agora na Rádio Comercial. Pode ser? É o Benson Boone. Tenha uma ótima noite de quarta-feira.

0: É o Eminem. Em casa, no carro, em todo lado. E também não interessa onde vai estar na sexta-feira. Pode estar sim em todo lado, desde que atenda o telefone entre as 2 e as 3 da tarde e diga show me the money, porque só assim é que pode levar para casa os 20 mil euros que estão em jogo esta semana. 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E quem sabe, ai, não leve para casa estes 20 mil euros em cartão. Nós queremos muito entregar este prémio, portanto, boa sorte. E já a seguir, na Rádio Comercial, voltamos à melhor música sempre. Vem aí a Adele. 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

É a Áurea com música nova aqui na Rádio Comercial. E não, eu ao contrário de muitas pessoas ainda não estou a pensar nos presentes de Natal, mas se já está a pensar nisso, então eu tenho aqui uma ótima sugestão.

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1: livenation.pt. Ouviu bem, são mesmo os últimos bilhetes disponíveis para este concerto. Os miúdos estão de volta a Portugal no próximo ano, dia 10 de janeiro. Vem à Mel Arena e eu acho que pode ser um bom presente de Natal. Já a seguir na Rádio Comercial, voltamos à música. Vem aí Alex Warren.
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0: Silva e Anitta, aqui na Rádio Comercial, a fazer-lhe companhia nesta noite de quarta-feira. E se ainda não ouviu a novidade de hoje, esta é a grande novidade, ouça com atenção.
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0: Tão bom, o concerto mais pequeno do mundo está mesmo de volta, desta vez com os vizinhos. E se quiser participar, se quiser assistir a este concerto mais pequeno do mundo, tem tudo o que precisa de saber no nosso site em radiocomercial.pt. Já a seguir, vem aí a Amy Winehouse.
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1: Nesta quarta-feira, ficámos a saber que a Lufthansa foi a escolha do governo para a privatização parcial da TAP. A empresa alemã pode adquirir até 49,9% do capital da companhia aérea portuguesa. Anúncio feito pelo primeiro-ministro Luís Montenegro numa operação superior a 1.200 milhões de euros.
2: A operação representa um encaixe financeiro de 1.201 milhões de euros nesta primeira fase. O Estado mantém uma posição maioritária de 50,1% na empresa, preservando o controlo da companhia e a valorização futura desta participação. À Lufthansa caberá a responsabilidade da gestão executiva e operacional.
1: O primeiro-ministro diz que este negócio prevê a criação de 3 mil empregos diretos com a compra pela Lufthansa. Ao final do dia, o Papa Leão XIV escreveu uma mensagem que foi divulgada pela Vaticano News, agradeceu as orações aos católicos e pediu para continuarem a rezar por ele. É a primeira mensagem depois da cirurgia e diagnóstico de cancro no pulmão. A Polícia Judiciária fez hoje buscas no Banco Carregosa, Banco Angolano de Investimentos e Imobiliárias. Há suspeitas de fraude no IMT e que terão causado prejuízos de milhões de euros ao Estado. Em causa estará a constituição de imobiliárias para obter isenções de IMT em negócios imobiliários. O preço do cabaz alimentar analisado pela DEC Proteste voltou a aumentar. Os 63 bens essenciais custam mais 70 cêntimos. Está agora nos 256,26 euros, uma subida de mais de 14 euros em relação ao início deste ano. O metro de Lisboa esteve hoje de portas fechadas devido à greve dos trabalhadores e à nova paralisação marcada, desta vez greves parciais das 5 às 10 da manhã, nos dias 28 e 30 deste mês. O Futebol Clube do Porto está em Sevilha a jogar contra o Betis, partida da segunda jornada da Liga dos Campeões. Amanhã, Benfica, Torriense e Braga jogam nas competições europeias. Estas e outras notícias no nosso site. Boa noite e até amanhã.
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3: E continuamos juntos por aqui. Olá, eu sou a Mariana Pinto. Vou estar consigo até às 10 da noite. Espero que esteja a ter uma ótima quarta-feira, uma boa semana. Não tarda, já estamos de fim de semana, tão bom. Só faltam 2 dias, isto vai passar rápido. Agora, está na hora de mais 40 minutos de música seguida aqui na Rádio Comercial. Vamos passar por, deixe-se ver, Ed Sheeran, Alicia Keys, o que é que também tem aqui para si? Lady Gaga, Chico da Tina, mas antes, acho que vai gostar desta Teddy Swims, agora na Rádio Comercial. Boa viagem, se for caso disso.

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Boa noite de quarta-feira e é oficial. Eu ontem à noite, a caminho de casa, já consegui ver algumas árvores de Natal ligadas dentro de casas. Portanto, já percebi, já há várias pessoas que já têm árvore de Natal montada, com as luzes a piscar e tudo. Ai, é assim, eu, para mim é muito cedo e eu adoro o Natal, mas eu não consigo perceber. A árvore de Natal é em outubro, para mim é cedo, não faz sentido, mas... Mas pronto, olha, se para si faz sentido, se já tem a sua árvore e se gosta de ter árvore de Natal, olha, também não interessa nada a opinião dos outros, não é? O Natal, não dizem que o Natal é quando uma pessoa quiser? Pronto, então é isso. Gracie Abrams agora na Rádio Comercial. Boa viagem e boa noite.

0: São os Calema na Rádio Comercial. Boa noite de quarta-feira. Eu sou a Mariana Pinto. Estou consigo até às 10 da noite. Já a seguir, James Arthur e também Evanescence. Tocam já depois disto.
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0: o James Arthur, aqui na Rádio Comercial. 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
0: 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Já a seguir, Pablo Alborán.
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0: é a Sara Correia, aqui na Rádio Comercial, nesta noite de quarta-feira. Boa viagem, se for caso disso, ou se estiver a trabalhar como eu, muita força, bom trabalho. Eu vou entretanto embora, estou de volta amanhã, já sabe, à mesma hora, a partir das 7 da tarde, vou estar aqui consigo na Rádio Comercial. Eu sou a Mariana Pinto e não saia daí, porque já a seguir vem a Ana Isabela Roja, é ela que lhe faz companhia a partir das 10 da noite, e os Riemann também tocam já a seguir na Rádio Comercial. Boa noite!
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5: Isto é o Vê Se Te Avisa, aqui nesta Rádio Comercial. Todos os dias há novidades. Temos novidades do concerto mais pequeno do mundo. Já falamos sobre isso agora, 40 minutos.

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Agora, o Bruno Mars.

Hey Brother, Avicii aqui na Comercial. Melhor música sempre, em casa, no carro, em todo lado. 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Agora, nestes 40 minutos non-stop, The Fate ou Ophelia, a Taylor Swift.

0: O Amor Existe, a Nena, aqui na sua Rádio Comercial, a melhor música portuguesa, onde quer que esteja, em direto para todo o mundo, radiocomercial.pt. A Nena, que tem uma nova tour com a garantia da Rádio Comercial e vai fazer também a sua internacionalização em Londres, radiocomercial.pt, para saber tudo. Entretanto, no fim de semana, chega mais uma mixtape.
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0: Não sei se já ouviu, mas é muito divertido. Já a seguir na comercial Cat's Eye e depois Avril Lavigne.
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0: Complicated, Avril Lavigne aqui na sua Rádio Comercial. A melhor música sempre, em casa, no carro, em todo lado. Já fui apelidada muitas vezes de Avril Lavigne da Sampaio Pina, por causa do look. Não sou, é tão magra como a Avril Lavigne, mas pronto, mas é, tem a ver com a roupa, não é? Assim, a roupa mais punk, mais rock. Já a seguir na Comercial, Alex Warren. E, atenção, vamos falar sobre o Show Me The Money desta semana. Há 20 mil euros em cartão que podem ser seus.
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aqui na Rádio Comercial, a melhor música sempre, em casa, no carro, em todo lado. Ele que há uns anos foi convidado dos 30 Seconds to Mars para um concerto que eles deram na Mel Arena e foi cantar com o Jared Leto. E foi muito engraçada a forma como o Jared anunciou o Diogo. Eu acho que ele até disse Diego Pissarra, foi muito giro. E há um podcast, um especial com o Diogo Pissarra, um rockstar, em radiocomercial.pt, que falamos sobre muitas coisas, incluindo esta experiência que ele teve com os 30 Seconds to Mars. Isto para relembrar que os 30 Seconds to Mars vão estar em Portugal novamente no próximo ano, dia 6 de Abril, na Mel Arena, novamente com a garantia da Comercial. Já a seguir a Sia.

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0: Rujada, na Rádio Comercial.
1: Uma vez mais, boa noite. Muito obrigada por estar desse lado. Por estar sempre a fazer-nos companhia, por sermos a sua companhia preferida. É ótimo. Já a seguir 40 minutos non-stop a começar com o Passenger.

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Olha, eu só não concorro porque não posso. Porque se eu pudesse, acredito que eu concorria todas as semanas. 40 minutos sem interrupções. Agora com Gigi Paris.

Underneath Your Clothes é a Shakira, na Comercial. Melhor música sempre, em casa, no carro, em todo lado. 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Olhe, atenção, que eu já soube de histórias, uma delas bem próxima, de um casal amigo que fez uma das filhas num concerto mais pequeno do mundo. Ah, pois foi. Portanto, é só para ficar a pensar nisso. La Perla, a Rosalía, agora na Comercial. Olá.

0: É música nova, Jamie Miller, aqui na Comercial, chama-se Baby Doll. É música, é uma das novidades da Rádio Comercial e pode votar nela se quiser para o TNT todos no top. Estamos mesmo a meio da semana e no próximo domingo chega mais uma contagem das 20 mais, a partir das 6 da tarde, com o André e com a Mariana. Até lá, vote muito nas suas preferidas. Radiocomercial.pt é procurar pelo TNT. Abre a área do TNT, tem uma área de votação, escolhe as suas três músicas preferidas e pronto, boa sorte. Entretanto, no fim de semana temos também mais um Rock Night.
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0: Ótima viagem, um bom regresso a casa e também bom trabalho. Se for caso disso, já a seguir o Sim.
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0: As It Was, Harry Styles, aqui na sua Rádio Comercial, a melhor música sempre, em casa, no carro, em todo lado. Já sabe que as nossas manhãs estão cá de segunda a sexta, entre as 7 e as 10, e estão sempre a pedir para os ouvintes fazerem parte também, não é? Da emissão. 910-033-759, guarde porque pode precisar. Daqui a pouco, Miles Smith, a nova confirmação para o Nós Alive 2027.
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1: A cidade do Blue Way com o Bubas Pinho aqui na sua rádio comercial, a melhor música sempre, em casa, no carro, em todo lado. E se quiser ver a estreia do Carlão em nome próprio, pode ir até ao site da Rádio Comercial, perceber quando e onde vão ser os concertos. Eu posso dizer, um é no dia 17 de Abril, o outro é no dia 29. Radiocomercial.pt de 2027, obviamente, para saber tudo sobre os concertos do Carlão. Já a seguir, Álvaro de Luna.

bocado dos Napa aqui na Comercial. Melhor música sempre, em casa, no carro, em todo lado. Sou a Rojinha, ainda estou consigo até bem perto da 1 da manhã. Hoje já é quinta-feira, o que quer dizer que estreia nos cinemas em todo o país o novo filme com a garantia da Rádio Comercial, o Street Fighter. As antestreias foram ontem, quarta-feira. Este icónico jogo chega assim ao cinema com Jason Momoa e 50 Cent em dois dos papéis principais. Há muita gente envolvida neste filme. Se jogava Street Fighter, então é um filme que vai ter um gostinho muito especial para si, tal como para mim. 40 minutos non-stop agora na Comercial com Whip Ray, ou os Coldplay.

Easy on Me, Adele, aqui na Comercial. Melhor música sempre, em casa, no carro, em todo lado. Não sei se já ouviu dizer que os Muse vão regressar a Portugal. É já no início de 2027, no dia 10 de janeiro. Eles vão estar na Mel Arena, em Lisboa, com a Rádio Comercial. Eu tenho a certeza que não vai querer perder esta grande rocalhada. Radiocomercial.pt para saber tudo sobre o concerto dos Muse. Está tudo no nosso site mágico, como sempre. Agora, So Easy to Fall in Love é a Olivia Dean.

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0: É mesmo um grande lema de vida.
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0: Ser feliz é tão simples. O Aragão a terminar estes 40 minutos de música seguida e sem interrupções. Daqui a pouco, Home Run, Matt Wills com Ellie Heider.

0: A recordação dos Lighthouse Family aqui na Comercial. Melhor música sempre, em casa, no carro, em todo lado. Se quiser dar um presente de Natal antecipado aos seus filhos, aos seus primos, aos seus enteados, aos seus netos, enfim, às crianças, não é? Aí de casa, fica a saber que o Panda e os Caricas está de regresso. Mais um grande musical que vai passar por Lolé, Viseu, Coimbra, Guimarães, Lisboa e Porto. Tudo isto no mês de dezembro. É um musical com a garantia da Rádio Comercial. Chama-se O Mundo da Magia e vai mesmo ser mágico para os mais pequeninos, o Panda e os amigos. Portanto, se quiser saber quando é que eles vão estar, onde, radiocomercial.pt, está lá tudo explicado. A seguir, Somber, ele que vai estar no Nós Alive 2027.
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0: Olha, eu estou a ouvir esta música e está a dar-me uma vontade enorme de rir, porque esta semana partilhei um vídeo muito engraçado da Sónia Tavares. Ela tem muita graça, ela é muito engraçada. Sem ser comediante, ela é uma comediante nata, e ela estava a gozar, não estava a gozar, estava a interpretar um vídeo que ela viu de uma menina que estava a fazer uma linguagem de amor, o que seja. Aquilo é tão divertido, mas tão divertido, que eu agora ouço Gift e só me lembro da Sónia Tavares a fazer aquelas cenas. Aquilo foi muito, muito giro. Não, a Sónia é a maior, eu adoro. A melhor música sempre, em casa, no carro, em todo lado. Depois da uma da manhã, também com a maior, Carolina Torres. Sou a Ana Isabela Roja e espero que a Comercial e o Rock estejam sempre desse lado.
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Uma da manhã na sua rádio comercial, está comigo Carolina Torres, fico consigo até às 5 da manhã, por isso, bora lá, essa energia toda cá em cima, essas mãos no ar, a menos que esteja a conduzir. Se estiver a conduzir, mantenha as mãos no volante e fique a curtir, no fundo, a curtir imenso, os nossos 40 minutos de música seguida, já a começar com Miles Smith, Hold Me in the Dark.